0: 21h25.
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0: 22 horas e 36 minutos.
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0: 23:50.
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0: 23 horas e 59 minutos.
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0: Meia-noite e 25 minutos.
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0: Uma hora e 36 minutos.
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0: 1:59.
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0: 2 horas e 14 minutos.
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0: 3:53.
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0: 5:16.
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Bom dia, bom dia, bom dia, bom dia! Como é que vocês estão, hein? Friozinho gostoso, hein? Que delícia de clima, hein? 11 de maio de 2026, agora são 5 horas e 41 minutos. Bom dia, vamos mexer esse corpo aí, vamos mexer esse corpo. A criançada que está se despertando, mamãe mexendo, ninguém se mexe, né? Friozinho gostoso, fica todo mundo enrolado no edredom, não quer sair da cama. Vamos mexer esse corpo, gente, vamos trabalhar. Olha a hora certa, 5 horas e 42 minutos. Bom dia, vai chegando, vai deixando seu joinha para nós, vai mandando seu bom dia para nós no 19 99650-0685. Que prazer saber que você está aí do outro lado. Bom dia. Hoje estou de pé pela graça de Deus. Minha vida está nas mãos do Senhor. Nenhuma arma forjada contra mim vai prosperar. Nenhuma, nenhuma arma. Está tudo em nome do Senhor. Bom dia. Posso te fazer companhia até às 8? Posso? Você permite? Vai junto comigo? Obrigado. Você já despertou? É sério? Está ouvindo o seu radinho aí? O seu smartphone? Quero compartilhar o seu sorriso. Quero poder usufruir da sua presença, da sua companhia. Porque há dias que tudo que a gente precisa, ou tudo que nós precisamos, é caminhar juntos. É dividir o silêncio, trocar a energia boa. E lembrar que ninguém foi feito para estar sozinho. Sinto-se em casa, sinto-se acolhido, meu povo amado e querido. Vamos conversar, refletir, rir, acreditar e, claro, despertar juntos para este novo dia. E que a paz, a luz e a esperança encontrem vocês exatamente aí onde começa o seu dia. Que essa amizade que nos une através das ondas do rádio nos fortaleça na fé e renova a nossa esperança. Estamos iniciando mais uma edição do Despertar e hoje o amanhecer traz um brilho especial. E que a alegria, o otimismo floresçam em nossos corações, iluminando cada passo do nosso caminho. Que cada palavra compartilhada ilumine o seu caminho, aqueça sua alma e seja força para enfrentar o dia com coragem e serenidade. Vamos juntos, porque quando decidimos caminhar juntos, acompanhados, a vida fica mais leve e o caminho muito mais bonito. Alô, você que está na região metropolitana, na linda Noiva da Colina, bom dia Piracicaba, bom dia região metropolitana. Águas de São Pedro, Aralândia, Araras, Capivari, Charqueada, Conchal, Cordeirópolis, Corumbataí, Elias Fausto, Ipeúna, Iracemápolis, Leme, Limeira, Mombuca, Pirassununga, Rafar, Rio Claro, Rio das Pedras, Saltinho, Santa Cruz da Conceição, Santa Gertrude, Santa Maria da Serra e São Pedro. Você que está despertando em Artur Nogueira, bom dia, Hortolândia, Indaiatuba, bom dia. Laranjal Paulista, Monte Mor, Nova Odessa, bom dia. Santa Bárbara do Oeste, bom dia. Sumaré, Serquírio, Campinas, Campos do Jordão. Deve estar uma friacazinha gostosa em Campos do Jordão. Ribeirão Preto, bom dia. Brotas, Tietê, Sorocaba, Serra Negra, Olambra, Americana, bom dia. Bom dia, São Paulo, mola propulsora desse país gigantesco chamado Brasil. Bom dia, você que está no Acre, capital Rio Branco, bom dia. Você que está em Alagoas, Maceió, bom dia. Amapá, Macapá, bom dia. Amazonas, Manaus, bom dia. Bahia, Salvador, bom dia. Ceará, Fortaleza, bom dia. Distrito Federal, Brasília, bom dia. Espírito Santo, Vitória, bom dia. Goiás, Goiânia, bom dia. Maranhão, São Luís, bom dia. Mato Grosso, Cuiabá, bom dia. Mato Grosso do Sul, Campo Grande, bom dia. Minas Gerais, Belo Horizonte, bom dia. Pará, Belém, bom dia. Paraíba, João Pessoa, bom dia. Paraná, Curitiba, também região fria, hein?
Pernambuco, Recife, bom dia. Piauí, Teresina, bom dia. Rio de Janeiro, Rio de Janeiro, bom dia. Rio Grande do Norte, Natal, bom dia. Rio Grande do Sul, bom dia. Porto Alegre, Rondônia, Rondônia, Porto Velho, bom dia. Roraima, Boa Vista e Santa Catarina, Florianópolis, bom dia. São Paulo, capital, São Paulo. Sergipe, Aracaju, Tocantins, Palmas, bom dia. Bom dia, América do Sul, bom dia, América do Norte, bom dia, África, América, Antártida, Ásia, Europa, Oceania. Bom dia, mundo, através da nossa rádio web interiorana.com.br, o programa é Despertar. Através do nosso programa Despertar, levamos alegria, esperança e energia positiva aos quatro cantos da Terra. Que esse novo dia seja repleto de paz, saúde, conquistas e muitas bênçãos para todos os povos e nações. Bom dia, mundo! Estamos juntos pelas ondas da amizade, da música e do coração, é claro. Namastê para você que está aí do outro lado, namastê. O Deus que habita em mim, saúda o Deus que habita em você. É maravilhoso, Senhor, ter braços perfeitos quando há tantos mutilados. Os meus olhos perfeitos quando há tantos sem luz. A minha voz que canta quando tantas emudecem. As minhas mãos que trabalham quando tantas mendigam. É maravilhoso voltar para casa quando tantos não têm para onde ir. É maravilhoso amar, viver, sorrir, sonhar quando há tantos que choram, odeiam e revolvem-se em pesadelos. Morrem antes de nascer. É maravilhoso ter um Deus para crer quando há tantos que não têm o consolo de uma crença. É maravilhoso, Senhor, sobretudo, ter tão pouco a pedir e tanto a agradecer. Senhor, no silêncio deste dia que amanhece, venho pedir-te paz, sabedoria e força. Quero olhar o mundo com os olhos cheios de amor, ser paciente, compassivo e justo, que eu possa ver teus filhos como tu os vês, e assim ver apenas o bem em cada um. Amém. E que assim seja, e que assim seja. 11 de maio de 2026, segunda-feira. Agora eu vou para aquele que me enviou. E ninguém de vós me pergunta, para onde vais? Entretanto, digo-vos a verdade. Convém a vós que eu vá, porque se eu não for, o Paráclito não virá a vós. Mas se eu for, vou-lo enviarei. E quando ele vier, convencerá o mundo a respeito do pecado, da justiça e do juízo. Convencerá o mundo a respeito do pecado, que consiste em não crer em mim. Seguir Jesus na fé. Esse é o quarto texto sobre o Paráclito. É apresentado como juiz. A missão do Paráclito consistirá em demonstrar que o mundo se equivocou em relação a Jesus. O mundo será acusado de pecado. Fizeram mal.

ser entendido a partir da ida de Jesus ao Pai. Como se trata de um processo, a justiça equivale à inocência, no sentido de ter razão. Jesus tinha razão, como o demonstra o fato do seu retorno ao Pai. A pretensão de Jesus de ser o enviado do Pai, de ser um com o Pai, foi considerada pelos judeus como insensata e blasfêmia. O Pai certificou que as pretensões de Jesus eram corretas e estavam justificadas. Foi o mundo, os judeus, que caíram na insensatez e na blasfêmia. Jesus é a manifestação da justiça de Deus, entendida biblicamente como a ação ou a atividade salvadora de Deus. Vamos juntinhos dessa manhã, num oferecimento de Tucas Pizzaria, gigante do interior. Estaremos juntinhos até às 8 da manhã. Vai chegando, vai mandando seu recado para cá.

Jota Barbosa já está por aqui. Bom dia, Jota. Você está bem? Hã? Tá tudo legal? Tá tudo bacana, Jota? Bom dia. Segunda-feira, 11 de maio, mês de Maria, mês mariano. Jota diz o seguinte, o Jota Barbosa diz o seguinte. Bom dia com amor e alegria. Senhor, nessa semana que se inicia, nós pedimos a Ti que ela seja guiada por Tua luz e cheia da Tua presença, que o Senhor nos ajude em cada demanda, responsabilidade e obrigação, e nos ensine a perceber os detalhes da vida com mais sensibilidade ao cuidado de Ti. Que as nossas inseguranças não sejam maiores do que a nossa fé. Que o nosso coração permaneça sensível e disposto a orar, amar e cuidar. Também daquele que nos cercam. Que seja uma semana guiada pelo Espírito Santo, guardada por Deus e marcada por paz, direção e livramento. Uma feliz segunda-feira, com luz e paz. Jota Barbosa passando por aqui, trazendo...

a sua participação, a quem agradecemos imensamente pelo carinho e pela participação conosco. Jota, obrigado, viu? Gratidão a você pela participação e por estar conosco nessa manhã. Manhã de segunda-feira, estamos iniciando mais uma semana com a graça e a proteção do nosso Senhor. Que seja uma semana produtiva, repleta de coisas boas, que tudo de bom nos encontre. Realizações, saúde, paz, prosperidade, que assim seja. Neuzinha Silva passando por aqui, trazendo a sua mensagem. Bom dia, Neuza. 11 de maio, segunda-feira. Que a proteção de Deus esteja sobre cada um de nós, nos revestindo de força e fé para vivermos mais uma semana abençoada. Bom dia, Neuza. Obrigado pelo carinho. Dose dupla hoje, hein? Que legal, hein? Eu gosto assim. Para a semana, manter a paz um dia de cada vez e entregar nas mãos de Deus. Amém, amém, amém, Neuzinha. Ela diz, bom dia, meu querido, hoje está fazendo 20 anos que o nosso menino foi morar com Deus. Eu imaginava que fosse em maio. Eu só tinha dúvida se tinha sido antes do Dia das Mães, ou se tinha sido após. Foi um dia após o Dia das Mães. 20 anos sem o nosso menino Rogério. Um acidente automobilístico em uma madrugada de sábado para domingo, salvo engano, que ele nos deixou aqui na Avenida Piracicamirim. Também é Avenida Piracicamirim, na rotatória lá embaixo da Volat Sachs. Se eu estiver equivocado, me corrija, por favor. Uma data terrível, né? Marcou muito a nós todos. 20 de maio, 11 de maio, 20 anos sem nosso Rogério. 20 anos se passaram. Força aí, minha querida. Que Deus possa te dar força para você continuar firme e forte, viu? E obrigado por trazer essa data marcante e também importante para todos nós, para que a gente possa rezar, refletir sobre a vida de Rogerinho. Menino espetacular, espetacular. Que Deus nos dê força. Vamos lá, Jorge Miquimba chegando por aqui. Jorge Miquimba trazendo seu bom dia. Bom dia, que venha uma semana cheia de paz e luz. Feliz segunda-feira. Valeu, Jorge. Obrigado pelo carinho, Jorge. Obrigado mesmo pelo carinho. Vocês é que nos dá esse gás, essa energia toda manhã, de segunda a sexta, nessa conexão maravilhosa através das ondas do rádio, uma força incrível, né? Que a gente está sempre se renovando através das mensagens, através do carinho, através de todas as demandas que chegam até nós, a gente vai se refazendo e vai renovando as energias, iniciando, conversando. E vai chegando notícias de todos os lados, né? Eu fico, às vezes, até tem que concentrar aqui para não perder, porque chega bastante informação. Vocês municiam a nossa programação com informações. Muito obrigado, viu? Vocês são demais. Fico muito, muito feliz com tudo isso. Dr. Jonas Raimundo, José Jonas Raimundo, meu amigo, bom dia, paz e bem. Bom dia. Às vezes é preciso chorar para entender o quanto é bom sorrir. Iluminada segunda-feira e boa sorte a todos nós. Amém. Será uma semana abençoada. Vamos acreditar. Voltou-se a falar de um possível apagão global. Não é disseminar notícia fake ou sem confirmação,
Mas vocês fiquem atentos, se preparem, né? Se preparem, vela, alguma coisa, mantimento, carro abastecido. Tudo nos leva a crer que nós podemos ter um apagão, né? Então é bom a gente ficar meio que sobre aviso e pesquisem. Não fiquem alienados, pesquisem. Se houver, a gente tenta sobreviver da melhor maneira possível e juntos, né, gente? Juntos, juntos, juntos sempre, né? Frei Gilson, chegou uma mensagem aqui, uma notícia de Frei Gilson. Daqui a pouco eu vou trazer para vocês, tá bom? Daqui a pouquinho eu vou trazer. Luiz Alberto, lá da comunidade Santa Fé, bom dia. Bom dia a Deus, que este amanhecer nos traga a certeza do cuidado de Deus, que Ele abençoe nossa família, fortaleça nossa fé, renova nossa esperança para recomeçar quantas vezes for preciso. Que a paz habite em nós e que as bênçãos do Senhor se multipliquem sempre. Amém. É com muita satisfação que venho desejar uma ótima e abençoada semana a você e a toda a família, do âmago do meu coração. Luiz Alberto, lá da comunidade Santa Fé. É simplesmente espetacular, né? Cada mensagem que chega é uma nova energia, um novo desdobramento, e a gente só tende a agradecer a cada um de vocês. José, agora é José Barbosa. José Barbosa, anteriormente foi J Barbosa. Agora quem chegou trazendo o seu bom dia é o José Barbosa, que diz o seguinte: 11 de maio, segunda-feira, que a proteção de Deus esteja sobre cada um de nós, revestindo de força e fé para vivermos mais uma semana abençoada. Bom dia. Um ótimo dia. Um ótimo dia para você, tá bom? Ótimo dia, meu amigo. Quem está por aqui também é a nossa Magali Melo, a vovó da Alice. E ela traz, deixa eu conferir, é isso mesmo. Ela traz um versículos do livro de Isaías 41, versículos 13. Porque eu, Senhor teu Deus, te seguro pela mão direita e te digo: não temas, eu te ajudo. Bom dia. Oh, meu Deus, como tu és maravilhoso. E ela pede um louvor. Vamos tocar para ela já. Já. Agora são exatamente 6 horas e 4 minutinhos. 6 e 4. Eu vou só concluir essa música.

Segura aí que nós vamos ali atender a nossa Magali Melo, que diz bom dia, quero ouvir esse louvor, um dia de cada vez. Vai ouvir agora, Magali, a vovó da Alice. Bom dia, Magali, tá tudo bem? Deixa eu ver se eu consigo a temperatura. Quantos graus aí em Iracemápolis agora, hein, Magali? Hã? Como é que está a temperatura agora aí em Iracemápolis? Enquanto nós trazemos o louvor da nossa Magali Melo, nós vamos buscar aí a temperatura para vocês, tá bom? Vamos ouvir o pedido da Magali. Um dia de cada vez, com Valesca Maíssa.

0: causa da graça de Deus aí.
1: Aí a Magali pediu e ouviu aqui Um Dia de Cada Vez. Linda música, hein? Linda, lindo louvor.

0: canta lá em cima, vai. Sim.
1: A vovó Dalice pediu e ouviu agora exatamente 6 horas e 13 minutos, 6 e 13 dessa manhã. Bom dia, segunda-feira, 11 de maio de 2026. Desperta, desperta, criançada. 6 e 13, vocês vão perder a hora da escola, hein? Tá friozinho? 9 graus aqui em Piracicaba, exatamente no endereço onde estou, 9 graus. E em Iracemápolis também, cravado 9 graus, hein? Bom dia. Vamos despertar juntos para mais uma oportunidade que Deus nos concede de recomeçar, aprender, amar e agradecer. A vida pode não ser perfeita, mas existem motivos para sermos gratos. Um abraço sincero, um café compartilhado, uma palavra amiga, o sorriso de quem amamos, o trabalho que nos sustenta, a saúde, a fé e até os desafios que nos fazem crescer. Quem cultiva a gratidão transforma o pouco em suficiente e encontra a beleza até nas pequenas coisas do cotidiano. Hoje é dia de olhar para o céu e dizer: obrigado, Senhor, por mais um amanhecer. Obrigado pela família, pelos amigos, pelas oportunidades e pela força para continuar caminhando. E olha, hoje, 11 de maio, é um dia extremamente místico, misterioso na vida de Neuza Silva, minha amiga, de longeva data. Pois exatamente hoje ela celebra 20 anos da ausência do Rogerinho, como nós o chamávamos carinhosamente, e também celebra o aniversário do Douglas, né, que é popularmente conhecido aqui em Piracicaba como o Boca do Pagode. Então, olha que mister que é a vida. Olha que como Deus prepara, né? Não temos outra razão ou outro motivo para poder dissertar senão acreditar nas providências divinas, acreditar em Deus sempre, crer. E desde que me recordo, ela levanta todos os dias para a sua oração matinal, às 4 da manhã. Né? Isso é fé, isso é acreditar sem ver nos planos, nos projetos de Deus. E esse mister que é a vida, nós não vamos entender. Né? E claro, vamos, na sequência da nossa programação, falar de esporte, porque o esporte foi onde eu conheci o Rogerinho. O esporte nos ensina superação, disciplina, paixão. Vamos falar de política, porque a política passa por todas as nossas necessidades cotidianas. Todas. Todas as nossas necessidades dependem de um político. Porque uma sociedade melhor nasce da participação consciente de cada cidadão. Vamos falar de religião, como estamos falando, porque a fé ilumina os caminhos e fortalece a alma. Vamos falar de amor, porque o amor arraigado às nossas veias transforma uma sociedade. Uma sociedade que recentemente, por conta de um ato político, foi proibido de dar um prato de comida para uma pessoa de situação de rua. Olha, é quase impensável uma situação dessa. Eu não poder saciar a fome do meu irmão porque o prefeito, o executivo e o legislativo da minha cidade não permite. porque sem amor nada, nada vale a pena, nada vale a pena. Amor pela vida, pela família, pelo próximo e pelos sonhos que ainda queremos realizar, tudo move, tudo se movimenta através do amor. No esporte, cada vitória começa com a coragem de não desistir. Na política, cada mudança começa com pessoas honestas e conscientes. Aqui em Piracicaba, está ausente esse quesito. Na religião, cada coração é uma ponte entre o coração humano e Deus. E no amor, cada gesto simples pode mudar completamente o dia de alguém. Que esta segunda-feira seja leve, abençoada, cheia de esperança. Que nunca nos falte fé para acreditar, coragem para lutar e gratidão para reconhecer as bênçãos da vida. E lembre-se, nem todos os dias serão fáceis. Nem todos os dias serão fáceis, mas sempre existirá algo pelo qual vale a pena agradecer. Um excelente dia para nós. Vamos juntos despertar para a vida, despertar para o amor, acreditar na beleza da vida. Vamos juntos. Vocês vão observar que a vida fica mais leve. A vida fica muito mais suave se a gente conseguir conduzi-la dessa forma, tá bom? 6:20, Edivaldo Carnelucci chegando por aqui, mandou um bom dia com um bom dia. Bom dia, Edivaldo, criativo, hein, Edivaldo? Levantou bem, hein? Hã? Bom dia. Alexandro Trevisan, bom dia, que a sua semana seja abençoada, já está sendo. Com a presença de vocês aí do outro lado, já está sendo abençoada. Podem acreditar, podem acreditar. Rosângela Carnelucci, bom dia. Onde você estiver, que Deus te abençoe. Feliz segunda-feira. Uma semana abençoada para nós todos. Obrigado, Rosângela, obrigado. Viu? Vamos ver quem é que está aqui no nosso... Até as brincadeiras já dos jogos, acho legal isso, acho muito legal. Quem está trazendo aqui a tabela dos jogos, eu acho que foi o Gilson Bom Sucesso, já está trazendo aqui para nós as informações. Pessoal brincando com o Corinthians aí, que legal. Tabela, Flamengo está líder, Fluminense é o segundo, São Paulo... Atlético, uai, não era Palmeiras? Preciso rever essa tabela aqui. Eu acho que eles já estão me sabotando aqui, hein? Miriam Mello está por aqui. Bom dia, grupo. Bom dia, Miriam Mello. Seja muito bem-vinda. Bom dia. Entregue sua semana nas mãos de Deus e caminhe sem medo. Bom dia. Feliz segunda-feira. Ótima segunda-feira, hein? Que legal, hein? É bacana demais isso. José Barbosa por aqui também. Bom dia. 11 de maio, segunda-feira, que a proteção de Deus esteja sempre sobre cada um de nós, nos revestindo de força e fé para revivermos mais uma semana abençoada. Vocês são muito criativos, hein? Danadinhos, hein? Paulo Eduardo Genter mandou a rádio está no alerta geral com Paulo Eduardo. Faça tudo com amor e você terá de volta o benefício da felicidade. Paulo Eduardo, o Gentleman, 50 anos ininterruptos de rádio. Parabéns, Paulo, e obrigado pelo carinho. Rosângela Carnelucci, bom dia. Um novo ciclo começa hoje, faça dele um capítulo melhor. Amém, amém, amém. Muito bom, muito bom. Eu vou ver se eu consigo estabelecer um acordo aí com o meu amigo Edivaldo Carnelucci para ele trazer as informações de mensagem de áudio sobre as rodadas do Brasileirão. Alex, padre, Evangelho do Padre Alex, bom dia, Moisés, que Deus nos dê, que os anjos de Deus iluminem os nossos sonhos e abençoe o nosso dia. Valeu, Moisés, obrigado pelo carinho. Pessoal do Evangelho do Padre Alex, passando aqui para estarem conosco também. Muito obrigado, viu? Que a luz do sol e a proteção divina ilumine todo o seu dia. Amém, amém. Vamos juntos, uai, vamos juntos, não é? Vamos juntinhos nessa manhã. Amigos do Marquinhos passando por aqui, bom dia, obrigado pelo carinho. Muitíssimo obrigado pelo carinho. Ontem faltou um pedido da minha amiga Magali. Deixa eu ver se é esse pedido que faltou ontem. Ontem teve programa, gente, teve rádio ontem, hein? Hã? Ó, canta, canta, Bruninha. Tivemos homenagem para o Dia das Mães. Eu gostei.

6:29 cravados, não vai perder a hora. 6:29. Nós falávamos há pouco da política, né, da importância e que ela está em todos os lugares onde o cidadão precisa, lá está o Estado, né? Você imagina se levar o seu filho num posto médico para fazer um exame e foi possível, deve ter sido feito o exame, nós imaginamos que sim, né? E depois do prazo determinado, você volta para recolher o resultado do exame. E quando você chega na UPA, ou no posto de saúde, ou na unidade de saúde, você recebe a seguinte informação do atendente: eu não vou conseguir entregar o resultado do seu exame. E o pai, naturalmente, por ser o exame do filho, e ele estressado ali, necessitando saber se existe ou não uma patologia ou alguma coisa, qualquer coisa, né? No resultado do exame do seu filho, e o atendente vira para você e fala assim: não tem papel para imprimir o resultado. Hã? Não tem papel para imprimir. Vocês já imaginaram isso? Isso está acontecendo agora em Piracicaba. Aconteceu na sexta-feira. Não tinha papel na UPA para imprimir o exame, o resultado do exame. Você tem noção? Uma cidade que tem um PIB na casa de 4,5 bilhões. 4,5 bilhões. Você tem noção do que essa classe consegue fazer com a nossa vida, com os nossos impostos? Gente, é muita corrupção, não é pouco, é muita. É uma destruição total, uma falta de clareza, de sensibilidade. Eu quero entender por que roubar tanto. Por que esvaziar tanto os cofres públicos? Esse dinheiro é do povo, gente. Por que se apropriar? Por que é que eu vou me prestar a um serviço, por exemplo, ser prefeito de Piracicaba, com um único intuito: inchar a máquina com um bando de desclassificados que me ajudaram na campanha e que daí eu vou ter que colocá-los na prefeitura para eles terem um salário. E isso ninguém vê, o GAECO não vê, a Polícia Federal não vê. Para trabalhar no setor público tem que prestar exame, tem que fazer uma prova, tem que entrar pela porta da frente, tem que assinar ponto todos os dias, tem que ter clareza, gente. Isso não pode ser dessa forma que esse pessoal está administrando o erário público. Isso não pode. A população não pode, em hipótese alguma, a população não pode aceitar. Nós os elegemos para poder cuidar do erário público, porque não dá tempo de nós cuidarmos da nossa família, do nosso trabalho e cuidar do Estado. Não. Por isso nós elegemos esses canalhas, para eles poderem fazer a parte deles. E eles se predispõem a isso. É inadmissível que 16, 14, não sei quantos desses vereadores votem junto com o prefeito nos projetos do prefeito. Eles erraram tudo até agora, tudo. E se o GAECO, que é o Grupo de Atuação e Repreensão ao Crime Organizado, passar 2 dias dentro da prefeitura, eliminamos no mínimo 2.000 funcionários fantasma. Mínimo, eu vou ser bem baixo. Mínimo 2.000 funcionários fantasma dentro da prefeitura, se o GAECO, se a Polícia Federal passarem 2 dias lá. Se pedir o cartão ponto, pronto, já é o suficiente para a gente eliminar no mínimo 2.000 que está encostado lá. E olha só, o cidadão vai buscar o exame do filho, não tem papel para imprimir o resultado do exame. É vexatório, não dá para a gente nem falar. Eu fico, já estressei. Lucimara, não, já estressei. Meu povo é meu tudo. Meu Deus, não consigo entender. Não consigo entender.
E uma população tão maravilhosa quanto Piracicaba está quieta, calada. Não, tinha que estar todo mundo batendo panela, batendo na Câmara, batendo na prefeitura. Vamos pôr isso em ordem. Que, como isso? Como assim? Não tem papel, não tem insulina. Como assim? Cadê o nosso dinheiro? São 5 bilhões de PIB, de arrecadação. É muito dinheiro. Não, se alguma coisa está errada, vamos corrigir isso. Ué. Lucimara Longardi chegando, o que é seu encontra caminho até você. Pode demorar, pode passar por fases difíceis, mas quando Deus escreve algo para a sua vida, não existe atraso, opinião ou obstáculo capaz de impedir. O que é seu não precisa ser arrancado de ninguém, nem vivido com desespero. Chega no tempo certo, da forma certa. E traz paz junto. Já faz tempo que não tem papel para imprimir resultado de exames, hein? Não tem copos, papel higiênico nos postos de saúde e a cara dos atendentes maltrata o povo. Mais um cidadão ou mais uma cidadã denunciando a falta de gerenciamento, né? Eu fiquei com receio da vinda para disputar a prefeitura de Piracicaba. Parecia uma jogada política maldosa trazer esse prefeito inábil, inépito, esse candidato à época de que veio de cidades pequenas de 3, 4 mil habitantes para gerir uma cidade do tamanho de Piracicaba. Eu tinha uma convicção de que não seria uma boa opção para Piracicaba, não seria. E entre os piores, ele venceu. Entre os piores, ele venceu. E hoje nós estamos pagando o preço por essa escolha, né? Infelizmente, estamos pagando o preço por essa escolha mal fadada, mal feita, na hora errada, no momento errado. Nós tínhamos até a opção do ex-prefeito Barjas, que, mesmo dentre todos os seus problemas, ele conseguia gerir a cidade, né? Mas ele perdeu. E agora nós estamos aí com esse imbróglio, esse conluio do mal que está destruindo a nossa cidade dia após dia. Não acertou uma até agora, não acertou uma, infelizmente. Nós estamos vivendo esse infortúnio em Piracicaba, uma cidade maravilhosa que tem tudo para dar certo, mas quando entrou Luciano Almeida já foi uma tragédia. E agora entrou esse prefeito aí que está destruindo o que sobrou do Luciano Almeida. Vamos em frente. A minha esperança está nas forças públicas ainda, que é o GAECO, a Polícia Federal, para prender esses caras se estiverem incorrendo em erro, em improbidade administrativa. Já prender lá, encharqueada, parece-me que a coisa lá acirrou um pouco mais. E lá é o mesmo partido, a mesma terra do prefeito que aqui está. Vamos aguardar para ver se a gente consegue chegar no mesmo desfecho. Por favor, vamos falar de coisa boa, porque Orlando Mendonça chegou agora, de lá do Vale do Jequitinhonha, direto das Minas Novas, trazendo seu bom dia. Deus te abençoe, que hoje somente a vontade de Deus prevaleça em nossas vidas. Amém. Valeu, Orlando. Estamos juntos. Beijo carinhoso. Qual a temperatura aí? Você consegue? Consegue medir? Qual a temperatura aí, Minas Novas? Aqui está 9 graus. Para mim é geada da braba, hein? Rapaz, como eu não consigo me dar bem com esse clima, hein? É? Alexandre Aragoni, bom dia, cheio de fé, amor e gratidão. Bom dia, bom dia, bom dia. Grande, grande Alexandre Aragoni, obrigado pelo carinho. Muito obrigado, bom dia. Adilson Batista Oliveira, doutor Adilson, técnico do Mogi Mirim, bom dia. Ótima semana para você e para a família. Aliás, eu vou perguntar para ele aqui no ar como é que foi o jogo do Mogi Mirim esse final de semana. Bom dia, como é que foi o jogo do Mogi? Vou perguntar, bom dia. Como foi o jogo do Mogi? Vamos ver se ele está nos ouvindo.
do Mojimirim nesse final de semana. Vamos ver com o doutor Adilson como é que foi o jogo do Mogi esse final de semana. Se é que teve, né? Eu não sei se teve. Não sei se teve. Vamos ver, vamos perguntar. Vamos perguntar, ver se ele está na audiência, se ele manda para nós aí. É, Julião Passarini, que aniversariou ontem. Parabéns, Júlio. Felicidades, viu? É, bom dia. Que você tenha uma semana, uma segunda-feira de bênçãos e uma semana maravilhosa. Bom dia. Emitimos mensagem para Júlio ontem, não sei se ele estava na ouvência, mas mandamos mensagem de parabéns ao Julião, né? Homenageamos as mamães merecidamente esses seres maravilhosos que nós amamos, mundo afora, todas, indistintamente, todas as mamães, a gente tem prazer e gosto, deveríamos homenageá-las todos os dias. Todos os dias teríamos que fazer uma linda homenagem para as nossas mamães, porque elas são dignas e merecem. Cuidam de tudo, tudo. Têm olhos para tudo, braços para tudo, abraços para tudo, amor para tudo. Cuidam de tudo, indistintamente. É, deveriam ser homenageadas todos os dias, agraciadas, acariciadas pelos seus filhos, todos os dias, indistintamente. Já está vindo aí a resposta, já está vindo a resposta. Abraço aos meninos do grupo Bora Despertar e Transbordar. Reginaldo Aparecido, bom dia. Celso, bom dia. Alex Zarratin, bom dia. Um ótimo dia para vocês. Sérgio Dalla Vila, bom dia. A força nos faz grandes guerreiros, mas a fé nos transforma em grandes vencedores. Bom dia. Bom dia, Danilo Caldeirão, bom dia, estamos juntos, hein, juntinhos nessa manhã, segunda-feira, estamos começando com tudo, sem parar. Saúde tá por aqui também, o 300, bom dia, João, abençoada seja a nossa semana, bom dia, feliz segunda-feira. Vou perguntar para ele também, bom dia, onde está o nosso atleta, se está, onde está... O nosso atleta, hein, Saul? O nosso jogador, onde está? Está em algum time? Está atuando no profissional? Hã? Manda para nós aí a informação. Onde está o nosso jogador? Pessoal do Grupo Salve Brasil, bom dia. Muito bom dia. Notícia não muito boa, hein? Infelizmente perdemos por 1-0 para o Santa Cruzense lá. Ainda estamos entre os 4 para classificar. Legal, então o Mogi, voltando, perdeu, né, lá contra o Santa Cruzense, 1-0, perdeu para o Santa Cruzense. É um campeonato cada vez mais difícil, esses campeonatos das divisões inferiores, fica cada vez mais difícil, mais disputado. O 15 já está há 10, 12 anos, 16 anos na fila para tentar voltar e não consegue. Paulo César Cassieri, bom dia, eu te desejo a paz e tudo que nela couber. Bom dia. Bom dia, Paulo. Obrigado pelo carinho. Obrigado pela sua participação conosco. Um ótimo dia, viu? Ótimo dia para você, Paulo. Juntinhos, vamos ver se o Saul manda para nós aonde, por onde anda o nosso jogador aí. Sebastião Univaldo já está por aqui também, trazendo a sua mensagem. Vamos lá. Mensagem de hoje do nosso amigo. Feliz segunda-feira. Em meio ao silêncio, podemos nos abrir para Deus e derramar nosso coração diante do altar. O problema é que passamos muito tempo de joelho orando. É de joelhos que vencemos o caos que invade a vida. Jamais venceremos os conflitos que nos rodeiam sem nos colocarmos nessa posição diante de Deus. Sozinhos, seremos sempre insuficientes. Salve, Rainha e Jesus. Amém. Ele diz, geralmente reservamos nosso amor somente àqueles que são parecidos conosco e a todos os outros reservamos a intolerância. Amar o próximo não é uma opção. Trata-se de um privilégio divino. Ninguém ama a Deus se distanciando de seus irmãos e irmãs.
Amar uns aos outros nos tira da acomodação e nos leva para a vida em fraternidade. Eu amo meu povo, pode ter certeza. Bom dia, paz e bem, e Deus sempre no comando, diz Sebastião Onivaldo. Obrigado pelo carinho, viu? Tunico, lá do Unidos do Parque São Jorge, é o prefeito lá do Unidos do Parque São Jorge. Bom dia, paz e bem. Louvado seja nosso Senhor Jesus Cristo, para sempre seja louvado, hein, Tunico? Ele que é o presidente da associação do bairro, Tunico, sempre ligadinho conosco aqui e também nas nossas jornadas esportivas. Ele já tinha falado, está sempre ouvindo, e eu às vezes esqueço de mandar um abraço ao pessoal durante as jornadas esportivas. Rosana Rodrigues chegou por aqui e diz o seguinte: bom dia. Lembre-se de que é você quem faz as oportunidades, não desista. Ela também trouxe uma demanda, um problema com uma loja de conserto de celular, mas já está encaminhado para poder resolver. Já orientamos no particular, vai dar tudo certo. Vai lá, guerreira, né? O povo está sempre na contramão, tem sempre um Gerson no caminho. Miriam, bom dia, Miriam Mello, para hoje, que o Espírito Santo de Deus te guarde, te abençoe, te ilumine, te proteja, bom dia. Um ótimo dia, viu? Ótimo dia. Fernando da Eco Solidar passando por aqui. Aos olhos de Deus, Eco Solidar, que cuida dos recicláveis. Aos olhos de Deus, somos todos um diamante, uma joia preciosa, por isso... Não permita que ninguém apague teu brilho, nem despreze o teu valor. Bom dia. Deus abençoe grandemente e ilumine sempre um dia maravilhoso e uma semana abençoada. Valeu, Fernandinho. Ótimo dia para você. Sargento Padovan está passando por aqui. Daqui a pouquinho vamos ver o que fala o Sargento Padovan. Sargento Padovan, jornalista, graduado em filosofia, e pós-graduado, não saiu a outra matéria. Nós vamos ver, tem feito um trabalho brilhante, junto com o Marcão Ferreira, lá do Recurso Multa Piracicaba. Bom dia, Marcão. Grande Marcão, Marco Ferreira, Recurso Multa Piracicaba, na Rua Alferes Zé Caetano, 621, a quem agradecemos sempre, principalmente por esse trabalho, esse alerta que eles fazem, que eles estão fazendo, na verdade, ele e o Sargento Padovan. O Rodrigo também está fazendo um trabalho maravilhoso, despertando a nossa cidade para essas mazelas que tem acontecido na nossa cidade. Tem feito um trabalho sensacional, acima, mas muito acima da média, viu? A gente só tem a agradecer, nós só temos a agradecer a esse trabalho brilhante que eles têm feito na nossa maravilhosa Noiva da Colina. Pessoal lá do grupo do União da Adega Bar Haiti, João Anderson mandando um abraço aqui para nós também, a gente agradece. E está para nascer a pequenina do João Anderson, está para nascer, hein? Está para nascer. Está chegando aí, está chegando. Tenho certeza que está estourando por aí já a filhinha do João e da sua esposa. É para esse mês. Já deve estar chegando entre nós. Eduardo Campione chegando por aqui também. Cadê o Eduardo Campione? Eduardo Campione diz o seguinte: somos tão pequenos aos olhos do mundo, mas imensamente grandes aos olhos de Deus. E Ele sempre cuida de nós. Capricha do início de semana, aquele cuidado, hein? 6:48, 6:48. E nós agradecemos imensamente a todos que já estão conosco nessa manhã, dando a honra, né, da sua companhia. Muito obrigado. Aquieta minha alma.

0: Vamos falar com a Dirce do Colab do Porto. Bom dia, Dirce. O que é que você traz para nós nessa manhã? Seja muito bem-vinda e obrigado por mais uma participação conosco. Ela diz, bom dia, graça e paz, da série Artesanato Feito à Mão. Vamos ouvi-la para ver o que é que ela está trazendo para nós nessa manhã. Bom dia, Dirce, seja muito bem-vinda.
1: Bom dia, João Mendonça e ouvintes do programa Despertar, Graça e Paz. João, hoje eu trago a Rossana Triano, isso mesmo, Rossana com dois S. Esse nome foi escolhido pelo tio pela numerologia. Rossana Triano, do Gato Zarolho. Uma artesã que transforma pontos, cores e pinceladas em arte cheia de emoção e personalidade. Ela trabalha com pontilhismo e esponjado em peças de MDF e metal, misturando técnicas, texturas e sensações. Mas o mais bonito na história da Rossana é que tudo ganhou força durante a pandemia. Foi ali, em meio ao silêncio e às mudanças da vida, que surgiu a oportunidade de aprender algo novo, através de cursos online. Ela foi estudando, experimentando e criando seu próprio jeito de fazer arte. E com o tempo, o pontilhismo encontrou o esponjado, as pinceladas e nasceu um estilo único, leve, intuitivo e cheio de alma. Sua inspiração também conversa com práticas ancestrais, como as mandalas criadas pelos monges budistas, que utilizam a arte como forma de meditação e conexão com os pensamentos. Seu trabalho encanta pessoas good vibes, que ama o feito à mão, e todos aqueles que se conectam com peças carregadas de energia e autenticidade. Hoje, suas criações seguem encontrando novos lares através das lojas colaborativas. E Rossana, para Rosana, a arte representa um momento só seu, um encontro com a imaginação, com as músicas, com o silêncio e com a liberdade de criar. E enquanto produz, ela sente paz, como se aquele tempo pertencesse apenas a ela. E se sua técnica pudesse contar uma história, falaria sobre companhia, amor e saudade. Falaria sobre Bluey, seu gato zarolho, companheiro inseparável dos momentos de criação. E sobre a alegria de saber que cada peça criada leva um pedacinho dessa história para dentro da casa de alguém. Você encontra o trabalho da Rossana Triano, do Gato Zarolho, na loja Empodera Ela, no Shopping Piracicaba, junto com o Colab do Porto. E pode acompanhar pelo Instagram, @gato.zarolho, com dois L. Isso mesmo, com dois L. Uma ótima semana para nós. Hoje é minha folga, João. Vou voltar para a cama com esse tempinho maravilhoso. Uma ótima semana para todos.
0: Que bom ter folga na segunda-feira, hein? Rossana Triano, um nome escolhido pelo tio através da numerologia, carregando significado, identidade, sensibilidade. Dona do gato Zarolho, é isso, né? Símbolo carinhoso de sua personalidade criativa e autêntica. Rossana é uma artesã que transforma pontos, cores, pinceladas em arte cheia de emoção e personalidade. Seu trabalho une delicadeza e expressão artística através da técnica do pontilhismo, e do esponjado, aplicadas em peças de MDF e metal. Uma mistura, né? Uma mescla, MDF e metal. Cada criação mistura texturas, sensações, sentimentos, revelando não apenas talento, mas também a alma de cada detalhe. O mais bonito na trajetória de Rossana é que a sua arte ganhou ainda mais força durante a pandemia. Em meio às dificuldades daquele período, ela encontrou na criatividade uma forma de renascer. Com cursos online, dedicação, estudos, experiências e muita paixão, inclusive desenvolveu seu próprio estilo de fazer a arte, único, sensível e cheio de identidade, e acrescentou aí ainda cursos online. Rossana Triano mostra que a arte também pode nascer dos momentos difíceis e se transformar em luz, inspiração e beleza para a vida das pessoas. Eu acho, eu entendo, não acho nada, eu entendo que você, Rossana, é raridade, hein? Hã?

0: Você é raridade. Raridade.
1: Aí para Rossana Adriano, a nossa raridade de hoje. Bom dia, trazido por Dirce. Disse que a trouxe para nós hoje, nessa manhã. Muito obrigado, viu? Obrigado mesmo, obrigado por ter trazido essa Rossana Adriano até nós. Sabe tudo da arte, da técnica artesã, não é? Eu acho tão legal, a arte é muito, mas muito. Eu deveria ter insistido um pouco mais na arte, no bordado, nas técnicas do bordado. Eu acho que eu desisti muito rápido, eu acho. Eu desisti muito rápido, é uma sensibilidade muito gostosa. E ela fala aí da concentração, né? Que ela concentra na... É assim mesmo, tem que ter concentração, senão os pontos não se ajuntam. É, não é verdade? Notícias para você de Piracicaba e para o mundo. A Polícia Civil segue intensificando o combate ao crime na região. Dois suspeitos envolvidos no assalto à loja no centro de Piracicaba foram capturados em São Paulo após investigação das autoridades. A cidade também viveu um momento de tristeza nessa semana com um grave acidente na Vila Resende, onde um motociclista de 34 anos perdeu a vida após a colisão com um caminhão. Olha, foi exatamente um acidente de moto que ceifou a vida há 20 anos atrás do Rogerinho. Outra notícia que comoveu Piracicaba foi a morte de um aluno de apenas 5 anos após passar mal durante um recreio em uma escola municipal da cidade. A prefeitura informou que está prestando apoio à família e à comunidade escolar. Esperamos que sim, hein? Esperamos que sim, hein, senhor prefeito? Que não seja apenas uma verbalização vazia, hein? Na capital paulista, professores da rede municipal decidiram manter a greve após rejeitarem a proposta de reajuste salarial apresentada pela prefeitura. A categoria reivindica a valorização do magistério e melhores condições de trabalho. Também em São Paulo, Polícia Civil e Ministério Público realizam uma operação contra a lavagem de dinheiro ligada ao PCC, Primeiro Comando da Capital. Foram cumpridos mandados em diversas cidades paulista, e com apreensão de veículos, dinheiro e bens. O governo federal anunciou medidas para endurecer o combate aos golpes digitais e roubos de celulares, ampliando punições e fortalecendo ações de segurança pública. Outra notícia positiva veio da economia. Hã? O rendimento médio do brasileiro atingiu o maior patamar desde 2012, segundo dados divulgados recentemente. O programa Desenrola a Família também segue permitindo renegociação de dívidas com descontos que podem chegar a 90%. No mundo, no cenário internacional, o encontro entre o presidente Luiz Inácio Lula da Silva e Donald Trump movimentou a política mundial. Entre os temas discutidos estiveram comércio internacional, minerais críticos e segurança e combate ao crime organizado. Essas são as nossas informações principais de hoje para você que está acompanhando, nos dando a honra da sua companhia. O nosso muitíssimo obrigado. Já no futebol, a decisão será na próxima quarta-feira, às 19h15, na Arena Fonte Nova. Vale lembrar que Juventus e Ferroviária já garantiram acesso à elite do futebol paulista em 2027. Aí, um lugar que nós sonhávamos estar, né? Sonhávamos estar com o 15, infelizmente não deu. Ficou para Juventus e Ferroviária. Ferrinha teve um gol anulado na Série A2, final da Série A2, Rivalo 2026. Uma pena, né? Sonhávamos com esse com estar vivendo esse momento com o 15, adiou para mais um ano. Infelizmente. Juventus e Ferroviária empataram por 0-0 nesta quinta-feira cedo, na Rua Javari, no primeiro duelo da final do Campeonato Paulista da Série A2, Rivalo. Em uma partida equilibrada e intensa, marcada por um gol anulado da equipe de Araraquara e boas intervenções do goleiro Passarelli, a definição do título ficou totalmente aberta para o confronto de volta. Então será na próxima quarta-feira. O primeiro tempo teve superioridade de Juventus, que, empurrando pela torcida, controlou mais a posse da bola e chegou com mais frequência ao ataque. A melhor chance veio logo aos 7 minutos, quando Joe Edito arriscou de fora da área e levou perigo para o gol de Dennis Júnior. Já nos acréscimos, Elkin Munhoz fez grande jogada individual, deixou o marcador para trás e finalizou tirando tinta da trave. A Ferroviária também mostrou perigo nas transições rápidas. Aos 8 minutos, Eduardo soltou uma bomba cruzada de fora da área, obrigando o Passarelli a fazer uma boa defesa. A equipe visitante conseguiu equilibrar as ações com troca de passes em velocidade, mas encontrou dificuldade para furar a defesa adversária. Tudo zerado. Na volta do intervalo, Juventus quase abriu o placar logo aos 4 minutos. Ferreira encontrou Santiago livre na área, cara a cara com o goleiro, mas Dennis Júnior fechou bem o ângulo e salvou com os pés. O lance manteve o time da casa no controle do jogo nos primeiros minutos da etapa final. A partida mudou de cenário com alterações da Ferroviária, que passou a crescer em campo. Aos 22 minutos, a locomotiva chegou a balançar as redes, mas o gol foi anulado após revisão do VAR, que identificou irregularidade na disputa dentro da área. O lance aumentou a tensão e incendiou o confronto na Javari. Aos 30, Thiago arriscou de longe e quase surpreendeu Passarelli, que espalmou com dificuldade. No rebote, Alencar ainda brigou pela bola e conseguiu um escanteio, mantendo a pressão da equipe visitante. Nos minutos finais, o jogo ficou aberto, com as duas equipes buscando o gol a todo momento, mas sem efetividade nas finalizações. O placar zerado refletiu o equilíbrio da partida e deixou tudo indefinido para o segundo jogo. Jogo de volta, a decisão será na próxima quarta-feira, às 19h15, na Arena Fonte Luminosa. Quem vencer fica com o título. Em caso de novo empate, a equipe de Araraquara tem a melhor campanha, será campeã. Vale lembrar que o Juventus e Ferroviária já garantiram o acesso para a elite do futebol paulista de 2027. Ainda um dia eu quero entender o porquê do 15 declinar sempre. Todo ano o 15 declina de avançar um pouco mais para o acesso do Campeonato Paulista. Quero entender. Confesso que eu quero entender. Principalmente agora que a gente está mais próximo com as transmissões, eu quero entender. Já no Brasileirão, Palmeiras segue líder com 34, seguido de Flamengo com 30, Fluminense com 27, São Paulo tem 24, o Atlético Paranaense tem 23, Bahia tem 22, Red Bull Bragantino tem 20 pontos, Vasco é o oitavo com 20, o Coritiba é o nono com 20, Vitória é em décimo com 19, o Cruzeiro vem em seguida em 11º com 19, Botafogo do Rio de Janeiro com 18 é o 12º, o Atlético Mineiro é o 13º com 18, o Internacional de Porto Alegre é o 14º com 18, em 15º está também o Santos, que venceu ontem com 18 pontos, o Corinthians é o 16º, venceu o São Paulo ontem com 18, em 17º está o Grêmio com 17, em 18º o Mirassol não faz uma boa campanha este ano, em 19º está o Remo, e em 20º, a Chapecoense com apenas 20 pontos. Essas são as notícias do esporte para você. Tivemos a rodada ontem, né? Empate 2-2 Coritiba e Inter. Fluminense também empatou em 2x2 com o Vitória. O Bahia perdeu para o Cruzeiro 2x1. O Remo empatou com o Palmeiras em 1x1. Choveu a beça por lá. Atlético Mineiro e Botafogo também empatou em 1x1. Santos venceu o Red Bull por 2x0. Corinthians venceu São Paulo 3x2. O Mirassol empatou com a Chapecoense em 1x1. O Grêmio perdeu para o Flamengo de 1x0. E o Vasco venceu o Atlético Paranaense por 1x0. Notícias do esporte para vocês aqui no nosso Despertar. Você que está ligadinho, obrigado. Você que está trazendo a sua mensagem. Vitor Almeida acabou de chegar. Mesmo em meio às dificuldades, olhe para cima e agradeça a Deus. Não podemos perder o que temos de melhor, a nossa fé. Bom dia, Victor Almeida, nosso amigo Victor Almeida. Passou pela Eco Solidar e deixou saudade, viu? O cara é muito bom, bom papo. Esteve no nosso estúdio à época, conversando conosco. Foi muito bom, hein? Foi muito bom mesmo. Olha aí, olha, gente, hoje nós não teremos o Alô Magal. Nós não teremos. A dona Magali está no hospital com a dona Sônia, está melhor e pode deixar o hospital ainda hoje. Então não temos o Alô Magal. Vocês, infelizmente, vocês vão ter que esperar um pouquinho mais, passar esse momento de infortúnio, está cuidando da mamãe, está acompanhando a mamãe. Logo, logo ela retoma com força máxima aí, tá bom? José Rodrigues, lá do... aquele garçom simpático, sou apaixonado por ele, cara fantástico. Bom dia, que Papai do Céu abençoe nosso dia, em nome de Jesus, amém, amém. Que assim seja, viu? Obrigado pelo carinho. Muito obrigado pelo seu carinho e obrigado pela sua participação conosco. Ronaldo Abdala, meu amigo Ronaldo Abdala, que na nossa manhã seja, que nossa semana seja feliz, abençoada e iluminada da presença de Deus. Feliz semana. Amém. Amém. Amém. Amém. Obrigado. Pessoal do Levanta Piracicaba, bom dia. Um ótimo início de semana com muita saúde, paz e que Deus, Pai, abençoe a todos nós e aos nossos. Amém. Bora. Peço oração, né, para a dona Sônia, que está ainda no hospital. Peço que, a quem puder, que faça uma oração para a dona Sônia, que está em recuperação. Ceissa Sandoval passando por aqui, ela tinha falado alguma coisa sobre a escala 5x2. 5 dias trabalhado por 2 de descanso. É o modelo tradicional predominante em economias desenvolvidas e grandes centros urbanos, está dizendo Ceissa, como nos Estados Unidos, Canadá, Reino Unido, Alemanha, França, Itália e Japão. Geralmente envolve jornada de 8 horas diárias e 40 horas semanais, sendo o padrão nos escritórios e serviços, está dizendo Ceissa Sandoval. Ela diz também, bom dia, bora para mais uma semana, faça sol, faça chuva ou faça frio. Feliz segunda-feira. Hoje para mim está frio, 9 graus, meu Deus. Estava 9 graus, parece que está caindo a temperatura, está diminuindo ainda. Hã? Meu Deus, eu não aguento. Para mim é muito. Gosto do calor. Pessoal da Lagoa do Piseiro, bom dia. Beijo no coração de vocês. Obrigado, viu? Obrigado pelo carinho e obrigado pela participação de vocês. Meus amigos do fórum, bom dia. Saúde para vocês. Ótima semana. Os aposentados do fórum. Número gigantesco, hein? Sérgio Priuli, bom dia. Abençoado seja a nossa semana. Bom dia. Feliz segunda-feira. Valeu, Sérgio. Tunim Campione passando por aqui. Bom dia. Que a nossa semana seja ricamente abençoada. Que Deus nos ilumine e nos proteja e nos livre de todo mal. Amém. Feliz semana. Será que nós conseguimos inscrição para ir para Araraquara, hein? Seria legal, hein? Bom dia, feliz e abençoado dia. Valeu, Doninho, obrigado. Seria legal, hein? Fazer a final do Astralia 2. Encerraríamos esse ciclo com chave de ouro, hein? Até Araraquara, faríamos esse jogo. Tenta aí, Gilson, bom sucesso. A nossa inscrição para estarmos na Fonte Luminosa Nós vamos conhecer a fonte luminosa, hein? O que acha? José Luiz Cruzato, bom dia. Perrine, bom dia. Neto Orives, bom dia, Neto. Tudo bem? Bom dia para você, amigo. Cris Dom, bom dia, Cris. Pessoal, bom dia. Um ótimo dia para todos. Jorge Wagner, bom dia. Fran, lá, o coordenador do Terço dos Homens, bom dia. Obrigado pelo carinho. Muito obrigado e um ótimo dia para você, para todos que estão aí do seu lado, ao seu lado. Feliz e abençoado semana, amém? Para nós todos. Obrigado pelo carinho, viu? Obrigado pelo carinho. Amanhã, Terço dos Homens, com certeza. DKV passando por aqui também, trazendo seu bom dia. Obrigado, DKV. Bom dia para você. Ótimo dia. E os preparativos para a Copa, como é que está, hein? Nós teremos em breve aí a Copa Rocha Neto. Está chegando, hein? Está chegando a Copa Rocha Neto para você. A criançada vai desfilar pelos canais de transmissão da nossa Piracicaba. Que legal, hein? Peço que me invita para a gente comunicar até 5 de junho com o pessoal do Rocha Neto. Tá? Já está tudo sob controle, hein? O que pode adiantar é que pretendemos trabalhar com 80 equipes no total da Copa, com equipes divididas em sub-9, do sub-9 a sub-17, hein? O que fica em torno de 2.200 crianças, adolescentes participando da Copa. Não temos campos definido ainda, pois não começamos as inscrições das equipes, mas provavelmente terão jogos de quinta e sexta à noite, e sábado e domingo de manhã. Sábado e domingo de manhã. Olha, vai preparando o gogó aí, Diego Souza, o pessoal do Portal Nova 15, do nosso amigo Renato Canadinho. Vai preparando aí o gogó, porque tem jogo, hein? Tem jogo pra frente aí, hein? Tem muito jogo pela frente. A criançada vai entrar em campo e eles não querem nem saber. Trate de narrar os meus gols aí, que eu vou balançar as redes, criançada do Rocha Neto. Vai ser bom, vai ser muito bom. Eu já estou na expectativa. Campeonato espetacular. Tivemos o privilégio de trabalhar algumas vezes, alguns anos, né, algumas sessões da Copa. Então, nós temos muito prazer. E a acolhida lá é muito boa, hein? A acolhida é muito boa. Fizemos um trabalho fantástico, amigos que levaremos para a vida toda, o pessoal que deu total condições para a gente trabalhar. A gente agradece imensamente pela acolhida e pelo carinho que recebemos lá no Instituto Rocha Neto.

Vamos à resenha do Santo do Dia, dando sequência na nossa programação e agradecendo a todos que estão conosco nessa manhã. Friozinho gostoso? Tenho minhas dúvidas, hein? O Santo do Dia é uma resenha diária dos santos guardados na memória da igreja. Histórias de mestres da vida cristã de todos os tempos que, como faróis luminosos, orientam nossos caminhos. Santo Ântimo, mártir da Vila Salária, um dos primeiros mártires. Santo Ântimo escondeu-se em uma vila ao longo da Via Salária, em Roma, por ter convertido um sacerdote de Deus pagão, Silvano, e destruído o simulacro que pertencia a esta divindade. Ao ser descoberto, foi preso, martirizado e enterrado no oratório onde costumava rezar. Entregou a vida, né? Salvou uma, entregou a sua própria vida. Vamos ao santo do dia, a nossa resenha gostosa. A natureza é toda ela repleta das belezas de Deus. Nada há que seja impuro na obra divina, porque nela se assentou a presença de Deus. Hoje é dia também de Santo Inácio de Laconi. Santo Inácio de Laconi é um religioso franciscano. Francisco Inácio Vincenzo Pies é o segundo de 9 irmãos. Nasceu na cidade de Laconi, na Itália, no dia 17 de novembro de 1701. Seus pais eram muito pobres, mas ricos em virtudes humanas e cristãs, educando os filhos no fiel seguimento de Jesus. Inácio, desde a infância, sentiu um forte chamado para a vida religiosa. Possuía dons especiais da profecia, da cura e um forte carisma. Costumava praticar severas penitências, mantendo o seu espírito sereno e alegre, em estreita comunhão com Cristo. Antes de completar os 20 anos de idade, ele adoeceu gravemente e por duas vezes quase morreu. Nessa ocasião, decidiu que seguiria os passos de São Francisco de Assis e se dedicaria aos pobres e doentes, se ficasse curado. E assim o fez. Foi para a cidade de Cagliari para viver entre os frades capuchinhos do convento do Bom Caminho, mas não pôde ser aceito devido à sua frágil saúde. Depois de totalmente recuperado, em 1721, vestiu o hábito dos franciscanos. Está aí a história de mais um santo do dia para nossa reflexão diária. Vamos ao preâmbulo da nossa leitura de hoje? Vamos ao preâmbulo. São exatamente 7 horas e 50 minutos. Vamos ao preâmbulo da nossa leitura de hoje, que diz o seguinte: quando vier o defensor que vos enviarei do Pai, o Espírito da verdade que procede do Pai, ele testemunhará a meu respeito. Quando vier o defensor dos que enviarei do Pai, o Espírito da verdade que procede do Pai, este testemunhará a meu respeito. Também vós testemunhareis, porque desde o princípio estáis comigo. Estas coisas vos digo para que não escandalizes. Eles farão com que sejais expulso das sinagogas, e vem a hora em que aquele que vos matar pensará estar prestando culto a Deus. Eles farão estas coisas porque não conhecerão nem o Pai, nem a mim. Essas coisas eu vos digo para que, quando chegar a hora de acontecerem,
vós vos recordeis delas uma vez

do Pai e do Filho, iluminai a minha mente e abre o meu coração para viver a palavra de Deus. E que assim seja. Amém. Cristo ressuscitado dos mortos, Cristo ressuscitado dos mortos, não morre mais. A morte já não tem poder sobre ele. Aleluia, aleluia. Aqueles que deram, que aderem ao projeto de Jesus, muitas vezes serão incompreendidos, mas nunca desamparados pela força do Espírito Santo. Reunidos em oração, celebremos o compromisso de sermos fiéis testemunhas de Cristo até o fim e perseverantes. Leitura de hoje, a primeira leitura está no livro do Atos dos Apóstolos, capítulo 16, de versículos 11 a versículos 15. Embarcamos em Troade e navegamos diretamente para a ilha de Samotrácia. E no dia seguinte, ancoramos em Neápolis, de onde passamos para Filipos, que é uma das principais cidades da Macedônia e que tem direitos de colônia romana. Passamos alguns dias nessa cidade. No sábado saímos além da porta da cidade para lugar junto ao rio, onde nos parecia haver oração. Sentados, começamos a falar com as mulheres que estavam aí reunidas. Uma delas chamava-se Lídia, era comerciante de púrpura da cidade de Tiatira. Lídia acreditava em Deus e escutava com atenção. O Senhor abriu o seu coração para que aceitasse as palavras de Paulo. Após ter sido batizada, assim como toda a sua família, ela convidou-os: se vós me considerais uma fiel do Senhor, permanecei na minha casa. E forçou-nos a aceitar. Que bom. Essas são para nós palavras do Senhor, caríssimos. Que o salmista respondeu com o Salmo 149. O Senhor ama seu povo de verdade. Cantai ao Senhor Deus um canto novo e o seu louvor na Assembleia dos Fiéis. Alegre-se Israel em quem o fez e Sião se rejubile no seu rei. Com danças glorifiquem o seu nome, toquem harpa e tambor em sua honra. Porque, de fato, o Senhor ama seu povo e coroa com vitória seus humildes. Exultem os fiel por sua glória e, cantando, se levantem de seus leitos. Com louvores do Senhor em sua boca, eis a glória para todos os seus santos. O Senhor ama seu povo de verdade. O evangelho de hoje está no livro do evangelista João, capítulo 15, de versículos 26 a 16 e 4, seguinte. Aleluia, aleluia, aleluia. O Espírito Santo, a verdade, dará testemunho de mim. Depois também vós, neste mundo, de mim ireis testemunhar. João, capítulo 15, de versículos 26 a 16 e seguintes. Proclamação do Evangelho do Nosso Senhor Jesus Cristo, narrado segundo o evangelista João. Naquele tempo disse Jesus aos seus discípulos: quando vier o defensor que eu vos mandarei da parte do Pai, o Espírito da verdade que procede do Pai, ele dará testemunho de mim, e vós também dareis testemunho, porque estáis comigo desde o começo. Eu vos disse estas coisas para que vossa fé não seja abalada.

Tar-vos-ão das sinagogas e virão e virá a hora em que aquele que vos matar julgará estar prestando culto a Deus. Agirão assim porque não conhecerão o Pai nem a mim. E eu vos digo isso para que vos lembreis de que eu disse quando chegar a hora. Caríssimos irmãos e irmãs, estas são para nós palavra da salvação. Então vamos à nossa brevíssima reflexão de hoje, a nossa reflexão de hoje para que nós possamos encontrar luz no nosso caminho, sabedoria que vem de Deus para guiar os nossos atos, as nossas palavras nesse dia de segunda-feira, 11 de maio, mês mariano. Jesus surpreende pela forma como jogou limpo com seus discípulos. Não fez promessa de sucesso, nem de poder, nem vida fácil. Mas, ao contrário, anunciou as dificuldades, as perseguições por causa dele. Para que pudessem se manter firmes na missão, Jesus prometeu enviar o Santo Paráclito, denominado Espírito da Verdade, que cuja a assistência se torna possível o testemunho dos discípulos. O tempo de convívio com Jesus tornou-se o estágio, aquele estágio probatório de fé, reconhecido e valorizado. Na verdade, Jesus os estava preparando para o dom do Paráclito, como ele, pela unção do Espírito, enfrentou as suas diferentes provações. Também os discípulos poderão suportar os conflitos, as adversidades, as rejeições e o martírio, antes de perguntarem o porquê. Jesus deu a resposta: porque não conheceram nem o Pai nem a mim. Como Jesus se preparou para a sua hora, também nós, pelo dom do Paráclito, estejamos preparados. Para o cristão, é uma obrigação dar testemunho de Cristo ressuscitado, anunciando o Evangelho em todos os lugares e tempos, mesmo que deste testemunho brote a perseguição. Na verdade, a perseguição surge porque a mensagem de Jesus é exigente, é desafiadora. Ela provoca a todos, tira todos do estado de letargia, de comodismo, e obriga a uma tomada de decisão e posicionamento. Muitos se sentem incomodados e ameaçados, não aceitando uma palavra revolucionária e transformadora. Daí nascem o ódio e a perseguição. Desde o início, Jesus deixou claro aos seus discípulos que iria acontecer, mas quem é tocado pelo Espírito da Verdade não consegue agir de outra forma a não ser exigindo a verdade do mundo e espalhando por toda a parte a semente desta verdade do amor que nutre o mundo. O mundo pode até matar o corpo, mas nada, nada pode matar a alma de quem é fiel a Jesus Cristo. Nada. Virá o Paráclito, e eu vos hei de enviar da parte do Pai. Com estas palavras, Jesus promete aos discípulos o Espírito Santo, o dom supremo, o dom dos dons. Olhemos os apóstolos. Estavam sozinhos naquela manhã, estavam sozinhos e perdidos, com as portas fechadas e pelo medo. Viviam no temor, tendo diante dos olhos todas as suas fragilidades, seus fracassos e os seus pecados. Tinha renegado Jesus Cristo. Os anos transcorridos com Jesus não conseguiram mudá-los, continuavam a ser os mesmos. Depois receberam o Espírito e tudo muda. Os problemas e defeitos permanecem os mesmos.
Mas eles já não os temem, porque não temem sequer quem pretende fazer-lhes mal. Sentem-se intimamente consolados e querem fazer transbordar a consolação de Deus. Antes eram medrosos, agora só têm medo de não testemunhar o amor recebido. Jesus profetizará o Espírito, dará testemunho a meu favor. E vós também haveis de dar testemunho. Também nós somos chamados a dar testemunho no Espírito Santo, a tornar-nos paráclitos, isto é, consoladores. Sim, o Espírito pede-nos para darmos corpo à sua consolação. E como podemos fazê-lo? Não fazendo grandes discursos, mas aproximando-nos das pessoas, não com palavras empoladas, muito rabuscada, não, com o coração e com a oração e a proximidade. É assim que nós vamos nos aproximar, é assim que nós vamos chegar mais próximo, né? O Espírito da Verdade, o Espírito Santo, nosso defensor e paráclito. Naquele tempo disse Jesus aos seus discípulos: quando vier o defensor, que eu vos mandarei da parte do Pai, o Espírito da Verdade, que procede do Pai, ele dará testemunho de mim e vos darei testemunhos, porque estáis comigo desde o começo. E eu vos disse essas coisas para que a vossa fé não seja abalada. Meus caríssimos irmãos e irmãs, estamos na segunda-feira, ontem foi dia das mães, oportunidade também para abençoar todas as mães que nos acompanham, através do despertar, da nossa oração, do nosso carinho por todos e por todas vocês. O Espírito que dissipa o caos do coração. Nós estamos nesse tempo de preparação para Pentecostes. Recordemos que na narração do livro do Gênesis, o Espírito pairava o caos em que se encontrava a Terra, e do caos ele produziu o cosmos, que é a ordem, a organização de todas as coisas, segundo a finalidade para a qual elas foram criadas. Após a morte de Jesus e a sua ressurreição, as comunidades começaram em diversas partes a missão de evangelizar os povos. Jesus mesmo lhes concedeu essa missão. Por volta do ano 100 da era cristã, os discípulos de Jesus começaram a experimentar o caos produzido pelas perseguições. Milhares foram levados aos tribunais, outros nem isso tiveram direito. Em resumo, a Igreja de Cristo passava por um momento caótico, de muito medo e de morte. O Evangelho de hoje nos apresenta dois termos para falar dessa presença do Espírito Santo nesse exato momento da vida cristã. Ele usa o Paráclitos, que quer dizer consolador, a verdade que nos liberta do medo, o Aletheia, que quer dizer verdade. O Espírito está ao lado do povo cristão para advogar em sua causa, para trazer a seu povo a certeza da presença divina nos momentos de tribulação. Por isso, não tenhamos medo do Espírito Santo. Ele está conosco justamente para expulsar o medo do sofrimento que ronda nos nossos corações. O Espírito também traz verdade, traz a verdade sobre todas as coisas. Aletheia, essa verdade se estabelece sobre todas as colunas, as calúnias, as inverdades, as difamações que eram inclusive proferidas contra os cristãos. E olha que não foram poucas as calúnias que levantaram contra eles. No episódio, por exemplo, do incêndio em Roma, em julho do ano 64,
O imperador Nero culpou os cristãos pela destruição de 70% da cidade de Roma. A força que sustenta a fé teve nisso aí uma cruel perseguição contra os cristãos de Roma, que foram mortos e queimados como tochas incandescentes ao longo das ruas da cidade. Uma coisa é certa: a verdade sempre prevalece. Mesmo que momentaneamente não seja fácil combater uma mentira, uma fake news, um boato, uma fofoca, um comentário calunioso, no final a verdade prevalece, porque o Espírito traz a verdade à tona, pois ele é o Santo Paráclito, ele é o Espírito da verdade. Caríssimos irmãos e irmãs, que desça sobre nós e permaneça em nossos corações a bênção do Espírito Santo, o Santo Paráclito da verdade, e permaneçam em nossos corações a bênção do Deus Todo-Poderoso, que é Pai, Filho e Espírito Santo. Amém. Amém.

0: Caminhando para a reta final, para o encerramento de mais uma edição do Despertar com João Mendonça. Obrigado. 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Gente, obrigado, hein? Obrigado, muitíssimo obrigado mesmo. Vamos encerrando. Conchas. Descansa no meu cobres alaranjados, rosadas, brancas, marrons, pretas, azuis, verdes, cinzentas, listradas, difusas, prateadas. Gosto das cores das conchas. Rústicas, encrespadas, lisas, brilhantes, ásperas, duras, irregulares, frágeis, com as bordas arredondadas ou zigue-zague. Gosto da sensação das conchas. Grandes, pequenas, alongadas, delgadas, pequeninas, em espiral, em semicírculo, em leque, rosas, como pequenos barcos, a vela, como chapéus. Gosto das formas das conchas. Algumas unidas em pares, algumas isoladas, ainda cheias de areia e com o cheiro do mar. Elas são surpreendentes, maravilhosas, magníficas. Eu só queria saber quem viveu nesta concha. Hã? Você sabe? Me conta.
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0: Mário César chegando por aqui também, chegando por aqui, 7h49, ele chegou por aqui. Mário César, 8h15, fé. Bom dia, sempre quando Deus decide nos abençoar, nada pode impedir a nossa vitória. Bom dia, ótimo dia, Mário César Mendonça. Leandro Silvino chegou por aqui também, trazendo a sua reflexão. Vamos lá, nós perdemos um trechinho hoje, né? Mas vamos falar do santo do dia que ele nos traz. Santo Inácio de Laconi, religioso da Ordem dos Capuchinhos, São Maiolo de Cluny, quarto abade da famosa abadia, grande líder da reforma monástica, São Gangulf, mártir da França, cavaleiro conhecido pela sua honestidade, fé e pureza. São Mamerto de Vienne, bispo de Vienne, instituiu a rogações, orações e procissões penitenciais antes da ascensão, conhecido por sua liderança espiritual. São Antimo de Roma, mártir de Roma, sofreu perseguições durante o Império Romano, exemplo de coragem e fidelidade. São Iluminado e São Félix Cagliari, mártires venerados na região de Sardenha. Beatos do dia 11, Beato Gregório Celi, religioso dominicano da Itália, viveu grande austeridade, oração e contemplação. Beato João Rochester, mártir da Inglaterra, morto durante as perseguições religiosas do rei Henrique VIII. Beato Ladislau de Glinow, sacerdote franciscano da Polônia, pregador fervoroso da Paixão de Cristo. Reflexão de hoje, o 11 de maio nos mostra diferentes caminhos para a santidade na simplicidade. Santo Inácio, na liderança espiritual, São Maiolo, no perdão, São Gangulf, na perseverança, na fé, mártires. A mensagem central é clara: ser santo é viver com fé verdadeira no dia a dia, como nas pequenas atitudes. contribuição do meu amigo Leandro Silvino. E ele traz o seguinte: nem todos os dias começam fáceis. Alguns vêm carregados de dúvidas, cansaço e até mesmo silêncio. Mas hoje Deus te lembra que há algo importante. Você chegou até aqui por um motivo. Tudo o que você enfrentou não foi em vão. Cada lágrima ensinou, cada espera fortaleceu e cada queda te aproximou de algo maior. Às vezes, o que parece atraso é proteção. O que parece perda é livramento. Confie no tempo de Deus. Ele nunca falha. Ele nunca se atrasa e nunca esquece de você. Hoje, escolha acreditar, mesmo sem ver, mesmo sem entender. Algo está sendo preparado a seu favor. Não desista agora. O seu milagre pode estar perto de você. Muito mais perto do que você imagina. Leandro, obrigado. Obrigado pelo carinho. Nós tínhamos que adiantar um pouquinho, por fim acabou, na verdade, voltando ao marco anterior. Mas não tem problema, é assim mesmo, não tem como a gente equacionar isso de outra forma. Tem que ser desse jeito. E a gente vai aprendendo dia após dia a como ajustar essa conta. Não é fácil. Não é fácil. Agora sim, vamos ao nosso encerramento, agradecendo a todos. Gente, muito obrigado, viu? Vocês simplesmente trouxeram uma cor diferente para a nossa manhã, trouxeram um colorido diferente para a nossa manhã. Fria, mas graças a Deus, muito gostosa. E olha, se eu não te ouvir, eu morro. É com essa que nós vamos encerrando o nosso Despertar de hoje. Programa maravilhoso. Cada dia vocês têm me dado mais força, mais energia e muito mais oxigênio. E assim encerramos o nosso programa de hoje, agradecendo de coração a cada ouvinte. Deixa eu reiniciar isso aqui, que teve um quiprocó aqui. Espera aí, gente, não saia daí.

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E assim encerramos o nosso programa de hoje, agradecendo de coração a cada ouvinte, a cada amigo, a cada amiga, a cada família que esteve conosco nesta manhã de reflexão, informação, fé e gratidão. Que Deus abençoe cada lar, cada trabalhador, cada mãe e cada pessoa que encontrou alguns minutos para despertar junto conosco neste dia 11 de maio de 2026. E queremos deixar aqui uma homenagem muito especial à mamãe Neuza Silva, a Neuzinha, que hoje vive um misto profundo de sentimento no seu coração. Nesta data, ela celebra o aniversário do filho Douglas, motivo de alegria e gratidão pela vida. Mas também revive a saudade do seu caçula, o Rogerinho, menino danado, menino lindo, sorriso maravilhoso, que há 20 anos partiu precocemente após um acidente de trânsito que ceifou a sua vida. Hoje, o céu e a terra parecem se encontrar dentro do coração de uma mãe. De um lado, a alegria de celebrar a vida do Douglas. Do outro lado, a saudade eterna de quem jamais será esquecido, o Rogerinho. Porque o amor de mãe não conhece distância, não conhece tempo e nem despedidas definitivas. Quem parte continua vivendo na memória, nas lembranças, nos gostos e no amor de quem jamais morre. Mamãe Neuza, receba o nosso carinho, o nosso abraço fraterno e carinhoso e nossas humildes orações. Que Deus fortaleça o seu coração e transforme a saudade em luz e a sua esperança em paz. E para todos vocês, o nosso muito obrigado. Que nunca nos falte fé para continuar, amor para compartilhar a gratidão, para reconhecer as bênçãos da vida. Uma excelente semana a todos. Aos acamados, as nossas orações e súplicas para o pronto restabelecimento. Aos desempregados, o nosso pensamento positivo para que se aloquem a um trabalho. As almas, as nossas repetidas orações. Até o próximo despertar, se Deus assim nos permitir. Até o próximo despertar. Se cuidem, se cuidem e procurem, por gentileza, cuidar de todos que estão à sua volta. Tá bom? Que Deus continue nos protegendo. Eu vou até ali e volto já. Eu volto já, amanhã, às 4 horas da manhã. Tá bom? Seja frio, seja sol, seja calor, estaremos juntos. Beijo. Beijo carinhoso.

0: 8:28.
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0: 8:29.
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2: Bom dia! Bom dia, bom dia, bom dia! Bom dia, menina, bom dia, menino! Tudo bem aí? Tudo certo? Coisa boa, hein? Hoje, segunda-feira, minha gente. Eu sou Kleber Salles e a partir de agora começa o nosso Manhã Mais Que Demais. Especialmente para você que tá aí, ó, de boa, né? Curtindo essa segundona junto com a gente. Já tá saindo para ir trabalhar. Bom trabalho, viu? Você que já tá trabalhando, bom trabalho. Ótima segundona hoje, 11 de maio de 2026. Quero desejar a você aqui, né? Eu desejo a você que você tenha aí uma ótima semana, uma segunda-feira de realizações positivas aí, viu? É, nada de ficar cabisbaixo, não. Vamos lá, levantar a cabeça, vamos acreditar que as coisas, né, vão mudar para melhor, né? Não? É, isso aí. Uma semana cheia de bênçãos aí na sua vida, viu? Olha, hoje, dia 11 de maio, é o Dia Nacional do Reggae. I wanna love you. Você que gosta de um bom reggaezinho aí? Pois é, viu? Vamos providenciar um reggae aqui na programação, hein, programador? Dá um jeito aí pra nós, hein? Por gentileza, vê o que você pode fazer pra nós. Dia também da integração do telégrafo no Brasil. São as datas comemorativas aí desta segunda-feira. E como é que foi seu fim de semana? Tudo tranquilo? Tudo 100%? Ah, então maravilha. Vamos decolar aqui, hein, no nosso Manhã Mais Que Demais. Ó, tem Clem Bandit, tem... quem mais aqui? Tem muita gente boa pra cantar, né, na nossa manhã aqui. Tem Stephanie Gabriele com Toque de Mágica e Se Quiser. E pra começar, tem Kleber e Cauã e Diego e Victor Hugo. Oxi, oxi, musicão pra começar bem o nosso Manhã Mais Que Demais, hein? Bom dia pra você!

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Bylanted aqui com Nathan Evans no nosso Manhã Mais. Que demais! Nessa segundona, hein? Ótima segunda-feira para você que tá aí ligado, acompanhando a gente. Deixa eu mandar um abraço aqui pra galera, né, que tá sempre acompanhando aqui a nossa programação. Meu amigo Paulo, né? Paulo Roberto, pessoal de Campina Grande, na Paraíba, rapaz. É, curtindo aqui o Manhã Mais Que Demais, hein? A gente tá, vai longe, vai perto, vai longe, vai pra tudo quanto é canto, hein? Através da internet, pessoal que curte sempre a nossa manhã. Menos é mais, no Manhã Mais Que Demais, é coração partido. Bom dia.

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0: Simone Mendes, Me Ama ou Me Larga? Fechando aqui mais uma sequência do nosso Manhã Mais Que Demais. Teve Rick Renner também passando por aqui, né? É isso aí, a gente vai trazendo sempre os sucessos do momento e aquelas saudades que a gente gosta de recordar também rolam aqui no nosso Manhã Mais Que Demais. Daqui a pouquinho, depois do intervalo, tem mais músicas. Continue ligado aqui na nossa manhã de segunda-feira, hein? Daqui a pouquinho tem o Trai a Véia.
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4: Oito horas e 56 minutos.
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6: Uma grande operação policial desarticulou neste fim de semana um esquema de imigração ilegal para os Estados Unidos. Entre os detidos está Maria Helena de Souza Neto Costa, apontada pelas investigações como a chefe da organização criminosa que enviava brasileiros ilegalmente ao exterior. A suspeita, que é sogra do governador de Goiás, pode pegar uma pena que chega a 23 anos de prisão pelos crimes cometidos. A operação joga a luz sobre as perigosas rotas de imigração clandestina e o envolvimento de figuras influentes no financiamento dessas atividades ilícitas.
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0: A sua melhor companhia e o nosso Manhã Mais Que Demais de volta nesta segunda-feira. Ó, agora tem o som de Trai a Véia, Os Corações Não São Iguais. Música que fez muito sucesso na voz aí do Roupa Nova, do José Augusto, né? É, rapaz, só romantismo pra você aqui no nosso Manhã Mais Que Demais.

é a nossa segunda-feira com muito mais sucessos. Na sequência tem Steve Appleton aqui na nossa manhã de segunda-feira, hein? Bom dia para você que está sintonizando o seu rádio agora aqui no nosso programa.

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0: Valeu!
1: Lindo! Ícaro e Gilmar aqui no Manhã Mais Que Demais, voltável! É, você curtindo as melhores desta manhã de segunda-feira. Um abração pra galera que já tá aí no trampo, o pessoal que tá trabalhando, né, e curtindo a nossa manhã, galera do comércio, você que tá aí na construção civil, né, com o rádio ligado, você que está nas repartições públicas, um forte abraço, né, e pras donas de casa também que já estão aí na pegada, né, é, na correria do dia a dia, tudo de muito bom pra vocês que estão sintonizando aqui a nossa manhã de segunda-feira. Vem chegando agora o som de Shawn Mendes, Tani.

0: Henrique Juliano com um Amigo da Minha Saudade, fechando a primeira hora do Manhã Mais Que Demais desta segundona, gente. Ó, daqui a pouco tem mais, hein? Depois do intervalinho, você já sabe, tem mais sucessos, mais música boa aqui na sintonia certa da sua manhã. Manhã de segunda-feira, hein? Manhã Mais Que Demais no seu rádio, tocando as melhores músicas pra você. Não sai daí não, hein? Continue com a gente.
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4: Nove horas e 24 minutos.
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6: O Banco BTG Pactual atualizou suas projeções econômicas para o Brasil neste domingo, 10 de maio, e trouxe uma boa notícia para o câmbio. A instituição reduziu a estimativa para o valor do dólar ao fim de 2026, passando de R$ 5,20 para R$ 4,90. A revisão otimista ocorre porque o Brasil se consolidou como um exportador líquido de petróleo, arrecadando mais dólares em meio à alta do barril no mercado internacional. Com isso, o país se destaca entre as nações emergentes, mantendo um saldo comercial positivo e a moeda valorizada.
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0: Muito bem, vamos juntos aqui, hein? Esse é o nosso Manhã Mais Que Demais. Você sempre interagindo, participando, né? E curtindo aqui a nossa rádio. Obrigado a você que está na melhor sintonia, curtindo melhor o som do rádio com a melhor playlist da sua manhã, né? Que é o mais gostoso, né, gente? Ah, você tem uma playlist assim bacana como essa? Difícil, hein? Difícil ter uma playlist só com os sucessos do momento que você curte, viu? Só aqui na nossa rádio. Tá chegando mais uma deles, hein? Traia Véia.

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2: Então você gosta de rua, né? Tá bom.

Felipe Rodrigo gosta de rua. E aí, você gosta de rua também ou não, hein? Você é o rueiro, rueira? Pois ai, ai, ai. Teve também a Pocá, MC WM, nem on e nem off. É, a gente tá on, viu? O pai tá on aqui no nosso Manhã Mais Que Demais. Agora tem Hugo e Guilherme e Maiara e Maraíza, Meu Coração em Suas Mãos. Ótima segunda-feira para você que curte a melhor sintonia, a melhor rádio e o melhor programa da sua manhã.

0: Gustavo Lima, fechando mais uma super sequência aqui com Desejo Imortal. E teve Os Morenos antes, hein? Com a Mina de Fé. Rapaz, essa aqui viajei no tempo, viu? 1999. Daqui a pouco tem mais, hein? Depois do intervalo, a gente volta a curtir mais som aqui no nosso Manhã Mais Que Demais. Galera sempre de bem com a vida, né? Curtindo a nossa programação número 1 do seu rádio. Continue ligado, continue com a gente.
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1: Nove horas e 58 minutos.
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3: Neste domingo 10 de maio de 2026, milhões de brasileiros celebram o

Dia das Mães, uma das datas mais importantes para o comércio e o setor de serviços. Pesquisas regionais apontam um crescimento de 5% nos gastos das famílias em comparação com o mesmo período do ano passado. O setor de bares e restaurantes é um dos mais beneficiados, com expectativa de aumento de até 25% no movimento ao longo do dia. Estabelecimentos reforçaram suas equipes e prepararam cardápios especiais para atender a alta demanda das famílias que decidiram comemorar fora de casa.

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2: Tudo bem, Manhã Mais Que Demais de volta por aqui. Último bloco, já estamos na reta final aqui da nossa manhã de segunda-feira. Ó, nessa sequência tem Zoe Ways, tem que mais aqui? Tem Bros, tem Matheus e Cauã com Cronômetro. É, e muito mais para você aqui na nossa manhã. Para começar essa sequência tem o Pedro Sampaio, Jet Ski, é, Pedro Sampaio, MC Menocá e Melody aqui na nossa segunda-feira, hein? Vamos juntos, ótima manhã!

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Matheus e Cauã, cronômetro e o Bros comprometida. Lembrava dessa do Bros aqui? É, rapaz. Essa fazia tempo que não rolava, né? No nosso Manhã Mais Que Demais, a gente só toca as melhores. Só musicão por aqui e você vai participando aqui com a gente. Daqui a pouquinho tem mais uma super atração no seu rádio, mas a gente vai com as nossas últimas de hoje aqui no nosso Manhã Mais Que Demais. Tem Lucas Luco. Lembra que aqui não tem nada. Na nossa manhã de segunda-feira. Aqui tem tudo, viu? É só o nome da música.

0: Kleber e Cauã, até ficar velhinho, fechando muito bem o nosso Manhã Mais Que Demais desta segunda-feira. E aí, gostou? Curtiu? É? Deu, cantou junto? Ah, moleque, ó, daqui a pouquinho a gente traz mais uma super programação, mas o Manhã Mais Que Demais está terminando e volta amanhã no mesmo horário aqui na Melhor Rádio, tá bom? Fica por aí, grande abraço do amigo KS aqui, viu? E até amanhã, tchau, tchau!
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3: A Justiça de São Paulo condenou até o Tivoli Mofarrege ao pagamento de R$20 mil por danos morais a um advogado negro. A decisão, divulgada neste domingo, considerou desproporcional e constrangedora a abordagem feita por um segurança durante um evento jurídico no local. Segundo o processo, o advogado já havia feito o credenciamento, mas foi o único abordado dentro do auditório sobre a alegação de que sua credencial não estava visível. A juíza do caso destacou que o hotel não conseguiu comprovar a existência de um protocolo padrão que justificasse a ação discriminatória.

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1: 10 horas e 30 minutos.
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1: E sequência top foi essa, hein, papai? Já, já tem mais. Segura aí.
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2: 10 horas e 56 minutos.
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1: Estamos

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0: Eu quero ver agora. 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
1: Valeu, turma! Estamos encerrando mais uma super edição do Sertanejo Classic. Voltamos na próxima edição com mais pra você. Até lá!
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0: 11:27.
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0: É isso. Epa, epa, epa, epa, epa, cheguei, Gilson Bom Sucesso, vem cá.
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0: 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Daqui a pouquinho, Galo, agenda aí, agenda do esporte. Vamos ver o que aconteceu ontem, né? E vamos ver como estão os campeonatos aí, a classificação. 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Gilson, Bom Sucesso, vem cá. É dia de quê hoje, Galo? Vamos lá verificar, vamos verificar. Dia de quê? Dia de quê? Hoje é 11 de maio, né? É o 131º dia do ano no nosso calendário gregoriano, portanto, faltam 234 dias para acabar o ano, passar régua e liquidar a fatura de 2026, que tem muita água ainda para rolar debaixo da ponte do rio Piracicaba, das pontes, né? São várias pontes. Estão querendo fazer mais uma aí. Ai, ai, ai. Gilson, Bom Sucesso. Vem cá, hoje é dia de quê, Galo? Galo, hoje é dia da integração do telégrafo. Também é dia nacional dos agentes de trânsito. Muito importante, viu? Esses dias eu passei na Avenida 31 de Março, estava tudo apagado. Não tinha nenhum agente, a gente ficou meio assim, não sabia quem passava. Se quem, né? No cruzamento, assim, você ficava bobo, ficava dois. Vai, né? Um ia, o outro ia. Daí um ficava, outro também ficava. Tava difícil, viu? É a nossa homenagem aos agentes de trânsito. Mas, gente, apareça nos cruzamentos aí, quando tá sem sinaleiro aí. Fala um sinaleiro, fala um farol, fala um semáforo. Tá bom. Aniversário dos municípios de Barroquinha e Ibicutinga, no Ceará. Também aniversário dos municípios de Aparecida de Goiânia. Já estive em Aparecida de Goiânia? Claro que já. E Rio Quente, em Goiás. Também aniversário do município de Machadinho do Oeste, em Rondônia. E Dia da Bandeira de Curitiba, no Paraná. Hoje eles festejam a Bandeira de Curitiba, lá no Paraná. No cristianismo, é dia de Domingos do Santíssimo Sacramento, Domingos do Santíssimo Sacramento. Também de São Francisco de Jerônimo, São Odilo de Cluny e São Zeferino Mamuncurá, que são os personagens cristãos do dia de hoje, tá? Ah, é dia nacional do reggae, Galo. Galo, ô Galo, você separou algum reggae aí, rapaz? O ícone do reggae é Bob Marley. Você tem alguma música de Bob Marley aí? Tem, Galo? Como chama? Como? Fala, Galo. Three Little Birds. Three Little Birds. Deve ser alguma coisa como três pequenos passarinhos. Vamos ouvir, então, em homenagem ao dia do reggae. Vamos abrir nosso programa com Bob Marley. Eita, nós! Sorte, Galo! Ah, essa música eu conheço. Conheço a música, legal. Essa música é muito legal. Ela diz o seguinte. É. Ela diz o seguinte, pra você não se preocupar com nada. Porque tudo vai dar certo, não é legal isso? Hã? Tem que pensar assim. Não se preocupe com nada, que tudo vai dar certo. Ele diz o seguinte: eu levantei nesta manhã, sorrindo com o nascer do sol, e três passarinhos pousaram na minha porta, cantando doces canções, com melodias puras e verdadeiras. Eles cantavam: essa é a minha mensagem para você. Não se preocupe com nada, porque tudo vai dar certo.

Marley, Bob Marley, abrindo nosso programa, porque hoje é dia do reggae. E ele fala de três passarinhos que estiveram na porta de casa e disse: olha, essa mensagem é para você. Tudo vai dar certo. Legal demais. Hoje é 11 de maio de 2026, você está ligadinho na web Interiorana? Faça o seguinte, manda um recadinho para mim pelo WhatsApp também da Interiorana, 19984482003, que eu estou esperando você aqui, para a gente almoçar junto. Coloca mais um prato aí. Não precisa nem me dizer qual é o cardápio, eu sei que é coisa boa. Pode colocar mais um prato aí que eu vou chegar com você, tá bom? Pode ser, Galo? Pode ser? Vamos juntos? E sabe o que eu vou falar pra você? Nós estamos pop hoje, hein? Hoje nós estamos pop. Estamos pop hoje, hein? Não é não? Claro que é, Sebastião. O mundo é bom, rapaz. Manda um recadinho pra mim, pede a sua música, a música que você quiser ouvir, eu toco pra você, tá bom?

0: Nando Reis, Nando Reis aqui na Interiorana. O mundo é bom, Sebastião. Claro que é. Tá aí. Por que você corta a música desse jeito, Galo? Tem que ir devagarinho. Meu Deus do céu, que bagunça. O microfone tá muito alto. Tá deixando eu doido aqui. O mundo é bom, Sebastião. 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Depois da premiação, então, nem se fale, né? Eita, nós, assim que é bom. O mundo é bom, Sebastião. Vamos falar do esporte agora, Galo? Você está aí com agenda já do futebol que aconteceu ontem? Teve um jogo aí de Corinthians e São Paulo. Aconteceu uns negócios diferentes nesse jogo, né? Eu não vou nem dar o resultado. Você acha que eu devo dar o resultado de Corinthians e São Paulo hoje? Só se alguém pedir. Daí eu vou contar a história do jogo, pode ser? Se não aparecer nenhum corintiano aqui, daí eu não conto. Mas se aparecer corintiano, eu vou contar como é que foi o jogo. Pode ser? O mundo é bom, Sebastião. E ontem foi o dia das mamães, né? Que legal, muita gente indo ver a mamãe, né? Mamãe recebendo muitos elogios, muitas homenagens, né? Que bacana. Mesmo a mamãe que está lá no céu recebeu suas orações dos seus filhos. Isso é muito bonito. Muito bonito lembrar da mãe, né? Lembrar da mãe. Eu tive falando com a minha mãe, viu? Tive no acho que foi na sexta-feira, né? Na sexta-feira que a gente fez a visita. Foi sexta, né? Visitou a mamãe, a gente gravou um vídeo. Inclusive subimos um vídeo onde eu e a minha irmã Giane, a gente fala um pouquinho de como é cuidar de uma pessoa com quase 100 anos, né? Eu acho que serve até como uma certa experiência, um certo toque, né? Para quem está aí com a sua mamãe, cuidando da sua mamãe, porque cuidar de uma pessoa idosa não é fácil, né, gente? Não é fácil. Mas ao mesmo tempo é uma bênção de você ter a mamãe junto com você. Então é isso. É isso. Né, Galo? É isso. Tem. Hã? Ah, é? Você separou aí, Galo? Nossa! Hã? Quem é? Ah, é? Eu não sabia. Mas tá bom. Terra de gigantes. Ah, entendi, Galo. Terra de gigantes. Aliás, a gente vive num mundo que tem alguns gigantes que não estão se entendendo, né? A guerra pelo mundo. Tá triste isso aí. Tá triste. E mamãe, com quase 100 anos, não, jamais vai entender, né? Ela que viveu duas guerras, né? A Segunda Guerra, né? Segunda Guerra. Ela nasceu em 1926. Pegou as duas guerras. É? Mamãe pegou as duas guerras, né? Esses gigantes que não cuidam da nossa terra, né? Que só faz guerra, né? Engenheiros do Hawaii? É isso? Sorte, Galo.
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Engenheiros do Havaí, terra de gigantes. 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

Aí, que legal, que legal. É isso, né? As nossas dúvidas a gente sempre vai procurar a mamãe. Manda seu recadinho para mim aqui pelo WhatsApp da Interiorana, 19984482003 na WI. WI, né? Que é, agora é a marca da web Interiorana, WI. Você vai ouvir falar muito da WI por aí. É nós, né? É a web Interiorana aí, indo cada vez mais longe. E como os americanos, né? Os estrangeiros têm dificuldade em falar Interiorana,

não precisa. Mas acontece, Gal. São Paulo, ele deixa, ele sempre deixa o adversário ganhar um pouquinho quando o adversário está muito ruim. Porque senão ele não tem adversário, tacou? É simples assim. Não tem corintiano hoje. Os corintianos não tem. Até agora ninguém falou comigo, nenhum corintiano. Ah, essa música do Roberto é bacana, hein? É bem romântica, hein, Gal? Você tá romântico, cara. Espera aí, você tá romântico, hein? Essa letra eu conheço. O coração não tem idade. Essa letra eu conheço, Gal. Essa letra eu conheço. Essa é uma música que fala que o amor não tem idade. Diz assim essa música, ó. Letra do Roberto e do Erasmo Carlos. Diz assim: Um grande amor pode, às vezes, chegar de repente num coração já vivido. Ou até de um adolescente. Inclusive do adolescente, não é mesmo? Roberto Carlos diz mais ou menos assim: qualquer um pode se apaixonar muito jovem ainda e cedo saber o que o amor é. Aqui o amor é a coisa mais linda. Jovens se beijam, se abraçam felizes na rua sem se importar com quem passa. A paixão continua, um brilho de sonhos no olhar desses dois namorados. Letra bonita, Galo. Tão cedo começam a vida tão apaixonados. O coração não tem idade para se apaixonar. O amor, o peito invade quando quer chegar. Não tem dia, não tem hora, não diz quando chega, nem quando vai embora. Uma mulher pensativa andando na solidão esbarra num homem vivido, sozinho na multidão. Olhares se cruzam e falam de tempos sofridos. Mas o amor traz de volta seus sonhos perdidos nos cabelos brancos. Ah, nos veinhos, né? Trocam palavras de amor e olhares tão francos, sentindo de novo a emoção da primeira experiência. Vivi no amor a beleza da adolescência. Roberto e Erasmo Carlos. Música romântica pro seu almoço aí, ó. Você tá com seu amor do lado aí? Ofereça pra ele.

0: Roberto Carlos, aqui na Interiorana. Agora são 12 horas e 3 minutinhos. 12 e 3. Beleza. Tem alguém falando comigo aí no WhatsApp? Galo, por favor, traga para mim o WhatsApp. WhatsApp. E traz para mim o WhatsApp aqui na tela, Tá bom, tô chegando. O amor não tem idade pra se apaixonar. Música bonita, Galo. Você tá estiloso hoje. Colocou Bob Marley, colocou Roberto Carlos. Você tá podendo. Daqui a pouco eu quero falar de futebol, hein? 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Eu assisti o jogo do Corinthians e São Paulo, hein? Vou falar pra você. Palmeiras, o Palmeiras empatou. Depois eu conto tudo. Pode ser? Deixa eu ver quem tá falando com o Girso aqui. Ana Maria Zacarias, bom dia, boa tarde já, né? O relógio passou do meio-dia, boa tarde. Espero que você esteja aí na sua hora do almoço. Bom dia, Ana.
1: Bom dia, meu querido amigo Gilson, bom sucesso.
0: Bom dia.
1: Uma ótima segunda-feira.
0: Para nós,
1: Deus
0: pra
1: abençoe
0: nós.
1: A todos nós.
0: Amém, amém.
1: E todos os ouvintes da Rádio Interiorana,
0: eita,
1: e você também
0: nós.
1: Da Conecta aí, tá bom? Um abraço.
0: WI Conecta, WI é a Web Interiorana, né? Porque a Web Interiorana já não é mais só rádio, é praticamente um portal, né? Nós temos nosso canal no YouTube, que está indo muito bem, graças a Deus, né? E também nós temos o site está sendo reorganizado, vai ter muitas novidades no site da WI, que é a Web Interiorana. E também, hã? O que foi, Galo? A rádio, o portal, e também nós somos também agência, coordenando trabalhos nas redes sociais das empresas, né? Então várias empresas estão procurando, estão precisando que a gente desenvolva alguns trabalhos, e a gente vai fazer uma parceria junto. E vem muito futebol por aí, viu? Hoje mesmo eu conversei com o pessoal da organização da Copa Rocha Neto, aliás, campeã de audiência o ano passado da Copa Rocha Neto, e nós também vamos fazer jogos da Copa Rocha Neto, né? No comando de John Mendonça, nossa jornada esportiva, junto com Rogério Silvino e a equipe toda, Jota Duarte, Romulo Bigaton, né? Todo mundo que aparecer quiser participar da Copa Rocha Neto, nós estamos aí, estamos tá juntos aí, tá bom? Toca para minha mãe, Eu Te Amo com Rick Renner. Legal, vou tocar para sua mãe, sim, Ana Maria. Rick Renner, deixa eu separar aqui, porque o Galo ele não sabe fazer isso, tem que ser eu. Rick e Renner, né, Galo? Ela falou Rick Renner. Eu te amo, não é isso? Deixa eu pegar aqui, eu te amo, deixa eu digitar, pegando... Deixa eu ver, legal. Acho que... E agora, hein? É Eu Te Amo que chama? Porque eu tenho várias músicas do Rick Renner, Não Quero Mais Eu Te Amo, Preciso Dizer Que Te Amo, Preciso Dizer... É isso, né? E tem a música da mamãe mesmo, que eles fizeram, que é linda, né? Linda, linda, linda também. Será que ela não está falando daquela música lá, Galo? Mãe, essa música é linda do Rick Renner, a gente tocou, eu ouvi João Mendonça tocando essa música também, eu acho que é mãe, já é para a mãe dela, acho que é mãe. Legal, Ana? Se não for essa, você me corrige aí, tá bom? Deixa eu ver quem mais está falando com Girso. Bom sucesso. Deixa eu ver. Larari. Ana, fala mais um
1: não
0: pouquinho.
1: Não venha com história, não, Girso. Foi normal, foi tudo certo aí. Não venha você com conversa aí, não.
0: Ela está falando.
1: Viu?
0: Do Corinthians?
1: O São Paulo está mais ruim do que o Corinthians, pode ver.
0: Eu vou provar para você que não, hein?
1: Tem que entender bem, pá. Das coisas, né? É isso aí. Tá bom? Deus do céu. Vamos deixar pra lá, o time não dá dinheiro pra ninguém. Você tem que trabalhar pra comer.
0: É isso mesmo. É isso, eu concordo com você. Mas vamos pegar a tabela, vamos deixar a tabela no sentido certo, viu, Ana? Mas tá bom, tá ótimo. O Corinthians jogou bem, viu, Ana? Jogou bem mesmo, tá? Bom dia, Gilson, bom sucesso de Jorge Bolt. Fala, Jorjão. Julião tá por aqui, foi aniversário do Júlio ontem. Eita, nós, hein? Será que teve churrasco, bolo, essas coisas todas, Galo? Normalmente tem, né? Ou será que ele foi trabalhar? Não, porque o supermercado tá tudo fechado. Não tava não, Dia das Mães? Tava aberto? Será? Fala, Julião.
2: Bom dia, Gilson, bom sucesso. Bom dia, amigos ligados na Interiorana. Gostaria de ouvir uma música aí, ofereço para todos que estão ligados, com Carlos Cáceres. Música Saudade da Roça e do Pai. Um grande abraço a todos que estão ligadinhos no programa.
0: Saudade da Roça e do Pai. Foi isso que ele falou, Galo? Vamos buscar aqui, ó. Deixa eu buscar já, senão eu esqueço. Saudade da Roça e do Pai. Vamos lá. Saudade da Roça. Já vou digitando aqui, ó, Galo. Me ajuda aí. Da Roça e do Pai. Legal. Sertanejão, acho, hein? Vamos ver se eu consigo. Chamando aqui. Ai, saudade da Rosa. Carlos Cáceres está aqui, já achei. Legal. Legal, Galo. Então é isso. Deixa eu tocar primeiro. Eu acho que a Ana pediu a música Mãe, né? Acho que ela pediu música Mãe. Eu acho. Vou tocar essa para a Ana. E se não for, a Ana me chama de novo que a gente troca a música, tá bom? Deixa eu ver quem está mais por aqui. Ana Maria Sartori, boa tarde a todos. Teve jogo do Timão, então, Gilson, bom sucesso. Teve jogo do Timão, teve, né? Eu vou contar essa história desse jogo aí. Você quer que eu conte ou não? Hã? Nossa, o Corinthians praticamente fez 5 gols, você viu? Quase que ele perde para ele mesmo, caramba. Eu tava fazendo gol contra? Meu Deus do céu, né? É complicado, hein? Rick Renner, vou tocar a música que a Ana Maria Zacarias pediu, oferecendo para a mãe, para a mamãe. Ela falou, a música Eu Te Amo, mas como é para a mamãe, eu acho que é essa aqui, porque tem várias músicas lá do Rick Renner que fala Eu Te Amo. Então eu fiquei na dúvida. Eu acho que é essa aqui, Ana. Se não for, você pede novamente que a gente toca, tá bom? Rick Renner, sorte a Galo. Pra Ana. A Ana pediu. Tá aqui. Eita, nós. Semana. Mês inteiro das mães, né? É de se emocionar, né? Agora meio-dia. Meio-dia e 10. Conta pra mim o que você tá fazendo de almoço aí. Tô com fome.

Wagner, mãe, linda música, né? Toda vez que a gente ouve, a gente se emociona com essa música. E foi o Dia das Mães, né? Mas você sabe que tem gente que eu vou te contar, viu? Que não respeita a mãe, não honra pai e mãe, né? E não respeita a mãe. Na noite de sábado em Limeira, sábado para domingo, né? Foi isso, Galo? Foi, traz a notícia para mim. Um homem é preso por agredir a mãe com socos e chutes em Limeira no sábado, gente. No sábado. Segundo a PM, a mulher foi encontrada com vários ferimentos na noite de sábado, agora dia 9. Suspeito com sinais de embriaguez ou mardita pinga, né? Mardita cachaça, né? O cara... Não, e também em Campinas, aconteceu também em Campinas, no sábado, um casamento. A moça estava se casando, né? Uma senhora já, era o segundo casamento. Ela teve no primeiro casamento teve duas filhas, né? Duas filhas já grandes, adolescentes, né? Adolescentes de 13 anos, mais ou menos. E o noivo matou a noiva a tiros. Ele, que é um guarda municipal em Campinas, né? Atirou e cometeu um feminicídio, foi preso, tá? Inclusive se entregou. No dia do casamento, no mês das noivas, o casamento. Eles marcaram o casamento. Ela, que é do Paraná, veio para Campinas, ele é de Campinas, veio para se casar com ele. E ele bebeu, ele já tinha um histórico de quando ele bebia, ele ficava violento. Ele acabou matando a sua noiva. Dá para mensurar algo assim, né? E esse cidadão em Limeira, que na véspera também do Dia das Mães, machucou sua mãe com socos, deu pancadas na mãe. Foi preso, né? Foi preso para agredir a mãe. E, de acordo com a PM, a mulher caiu no meio da rua durante as agressões que foram presenciadas pelos vizinhos. O suspeito foi localizado próximo ao local do crime e teria tentado fugir da abordagem. A PM informou que o homem apresentava sinais de embriaguez, tropeçando e caindo durante a tentativa de fuga. A equipe precisou usar força para contê-lo. O homem foi encaminhado à Santa Casa para exame de corpo de delito e posteriormente ao plantão policial civil onde o caso foi registrado. Não há informações sobre o estado de saúde da vítima. Que coisa, né? Que coisa. Ó, véspera do Dia das Mães. As coisas não param de acontecer, né? Seja em qualquer dia. Já pensou? O cara bateu na mãe. Né? Que merece um cidadão desse, né? Embriagada, é a bebida, sempre a bebida. Triste isso, hein? Triste. Deixa eu atender o Júlio, que pediu Saudade da Roça e do Pai com Carlos Cáceres. Sorta, Galo, pra nós. Saudades, isso. Essa mesmo, Galo. Pode acertar a música. Tá, a internet tá ruim, a internet é... Que coisa. Será que nós estamos no ar porque tá ruim a internet desse jeito? Não abriu? Então toca outra para eu checar o que está acontecendo, Galo. Vou ter que checar. Eu acho que está fora do ar. Hã? Está fora. Solta uma música que eu já ajeito aqui. Vai lá. Bem

0: acontecendo.
1: Agora sim, Galo, agora sim eu consegui a música que o Júlio pediu aqui. Eu consegui, consegui. Demorou, mas consegui. Aí, legal, legal. Agora pode soltar. É. Carlos Cáceres, Saudade da Roça e do Pai.

0: Saudade da Roça do Pai. Júlio pediu e ouviu aqui com Carlos Cáceres, aqui na WI, aqui na Interiorana. Tá na Interiorana, Galo? Tá na Interiorana,
1: tá Interiorana, tá bacana.
0: Tá bacana demais, tá bacana demais.

Aí, que legal! Acabou? 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Ontem tivemos jogos do Campeonato Brasileiro, hein? Teve chuva, né? Teve bastante chuva, mas os jogos saíram tudo certinho, né? Nós tivemos o Remo empatando com o Palmeiras debaixo de um chuvão, né? De um chuvão, 1-1. 1-1, bom resultado para o Remo, hein? Bom resultado para o Remo, tirou 2 pontinhos do líder, que é o Palmeiras. E tivemos também Atlético de Minas e Botafogo, empataram também 1-1. Mirassol e Chapecoense também, no mesmo placar, 1-1 também. Já o Santos foi feliz com o Neymar ontem, hein? O Neymar fez gol. 2-0 em cima do Bragantino e com gol de Neymar. E também com duas simulação de pênalti do Neymar também, para não ficar de fora, né? Tomara que Neymar vá para a Copa, viu? Mesmo que não jogue, ele esteja com o grupo, né? A gente, pelo menos a gente comentar alguma coisa sobre o Neymar, acho que legal. Acho que não deixa. A última Copa, provavelmente, do Neymar, acho que deve levá-lo sim, né? Levá-lo sim. É a minha opinião. Se achar que não, tudo bem também. O Grêmio perdeu do Flamengo, hein? Flamengo tá bem. 1-0 em cima do Grêmio. Flamengo também acho que deve ser segundo colocado na nossa classificação, né? Depois a gente vai checar isso. E o Corinthians, hein? O Corinthians ganhou de 3-2, mas ele praticamente fez os 5 gols, porque o Corinthians estava vencendo, estava 1, né? 1-0, o São Paulo empatou com uma falha. Ou só não, acho que fez 2-0 o Corinthians, né? Deixa eu ver como foi esse jogo aí. Deixa eu ver os detalhes desse jogo, que tem muito corintiano que gosta que eu fale do Corinthians, né? Vou fazer um resumão, tá bom? Ó, o Corinthians venceu São Paulo por 3-2, domingo à noite, na Neoquima Arena, e viu sua situação no Campeonato Brasileiro melhorar. Ufa, né? Mas tá lá embaixo ainda, viu? Não fique muito feliz, não, tá? Os gols do Timão foram marcados por Ranieri, no primeiro tempo, e Breno Bidon, não sei o nome dele, é Breno Bidon, e também pelo Mateuzinho no segundo tempo, né? Isso? Os gols do Timão foram marcados por Ranieri, né? Breno Bidon, o segundo gol, e Mateuzinho fez no segundo tempo. O tricolor diminuiu com Luciano e Mateuzinho. O próprio Mateuzinho, que fez pro Corinthians, também fez pro São Paulo. Muito obrigado, Mateuzinho, viu? Muito obrigado, você é um cara legal, viu? A hora que você estiver desempregado aí, você pode vir pro São Paulo, tá bom? Ai. Não, o São Paulo vai trazer o Yuri, né, que é do Corinthians. Ele vai matar dois coelhos, uma cajadada só. Ele vai trazer o Yuri e esse tal de Bidon já tá no caminho de vir pro São Paulo. Sabia ou não? Sabia, Galo? É novidade pra você? Hã? Você sabia? Vai o Bidon e o Yuri Alberto. Assim, né, desfalca o Corinthians e fortalece o São Paulo. Pode ser, eu gostei disso aí, eu gosto dos dois jogadores, tanto do Bidon aí, que jogou bem ontem, e também eu achei legal, o Yuri Alberto é craque, viu? Ele é melhor que Vinícius Júnior, tô falando pra você, cara, é melhor que Vinícius Júnior, né? Foi o primeiro clássico vencido pelo Corinthians este ano, sabia? Também, Galo? Eita, nós, hein, Corinthians? É o primeiro, né? Primeiro e único! Agora, o que foi? Daí, o que serviu para tirar a equipe do Corinthians da zona de rebaixamento, né? Que agora entrou o Grêmio na zona de rebaixamento. Que coisa, hein? Que coisa. Tá aí. Então, tá aí. Você queria saber dos resultados? Tá aí, ó. Tá? Corinthians venceu, né? Venceu, mas, né? Tem sempre um mais. Hoje tem jogo, Galo. Vê pra mim se tem jogo aí. Hoje é dia 11, cara, veja aí. Hoje tem jogo do Campeonato Brasileiro Feminino, né? Tem feminino. Tem campeonato da Série C também. Tem a Inter de Limeira aqui pertinho da gente. Vai jogar contra o Santa Cruz pelo Brasileiro Série C, tá? E o Guarani vai jogar contra o Maringá lá no Paraná. A Inter pega aqui o Santa Cruz, né? E o Guarani pega o Maringá. E só, né? Só. Legal, tá bom. 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
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O Papa é pop? Tem muita gente querendo ser pop nesse mundo, hein? Meu Deus do céu, querendo se aparecer. Mas o Papa é pop, claro que é.

12:36, você está na Interiorana com Gilson Bom Sucesso, meu amigo Galo também está por aqui, e meu amigo Minions também, né? Tá bacana demais, e você do outro lado, pode pedir a música que você quiser que a gente toque aqui, tá? Tá bom? Só não pode o hino do Corinthians, o resto tudo certo, tá bom? 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Fácil ali em Tanquinho, entrou em Tanquinho ali na rua principal, do lado esquerdo já está RS Mecânica, bem em frente à Igreja Azul, mas você também pode mandar um recadinho para ele te esperar lá no horário certinho que você queira ir, tá? 19998575630, 19998575630, o WhatsApp de Rogério Silvino, beleza? Lara, você viu o Moacir Franco cantando com o Amado Batista, né? Legal demais, gostei, Galo, gostei. Não sei onde é que você cavocou essa música aí. Boa, não, boa, boa, claro que é boa. Eita, nós, que é modão, é? É modão, aqui na Interiorana também tem modão. Aliás, tem mais modão, né?

0: Não oferece pra mim essa música não, Galo. Fica na tua, fica na tua. Ai, ai, não olha assim, não olha assim, não. Opa!
1: É meio-dia na cidade.
0: Já passou, Galo, já passou.

Que legal, que legal. Você que tá ligadinho comigo aqui na Interiorana, muito obrigado pela audiência, viu? Que bom que você tá por aqui, fico muito feliz, fico feliz. que é? Que foi, Galo? Ana Maria acertou. Ah, ela tá pedindo o hino do São Paulo? Tem aí, Galo? O hino do São Paulo tem, né? Tem no São Paulo? Tem ou não tem, Galo? Tem? Deixa eu ouvir. A Ana tá pedindo, faça, é isso. Isso, a Ana pediu pra Ana Sartório.

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1: Legal, legal. Obrigado, Ana.
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1: É o primeiro.
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1: E aí?

0: Beleza, cara, beleza. Que letra bonita, né? Presta atenção.
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0: É o time da fé, né? O time da fé.
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0: Ó tricolor, é o time da fé. Todo mundo gosta desse time. Que coisa, né? Hã? Ah, é? Ah, é? Chama o síndico, então. Chama o síndico.

Legal, legal, legal, legal. O síndico é o Tim Maia, viu? Chama o síndico aí que é Tim Maia. Tim Maia, galo. Tim Maia, galo. Hã?

Na sua hora do almoço, daqui a pouquinho você vai tirar aquela soneca depois do almoço? Eu pretendo. Há uma notícia boa, legal, Galo, segura aí. A dona Sônia saiu, teve alta do hospital hoje, né? Ela que passou o dia da mamãe, semana do dia das mães, internada, tá, fazendo o tratamento. E deu tudo certo esse tratamento e ela está saindo agora, lá do Hospital dos Fornecedores de Cana. Notícia boa. Amanhã a Magal está por aqui.

Legal, Galo, seu momento pop já passou, seu momento pop passou. Traga uma moda aí, uma sertaneja, por favor, por favor. Anta nós, viu? Solta o sertanejo, Galo, pelo amor de Deus, rapaz, sarta. Ei, vida boa, né? Você tá feliz, né, Galo? Eu também.

0: Aí, César e Paulinho, que vida boa! 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Ó, tranquilo, hein? 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Ah, que vida boa. Nananana. Você tá pop hoje, hein, Galo? Eu tava olhando aqui seu playlist. Você tá pop dos anos 90. Dois, 90, 90, não, são músicas dos anos 90, Galo. Nem vem tentar me convencer do contrário. Essas músicas eu ouvia quando eu tinha 4 anos de idade, nos anos 90. Essas músicas aí. Hã? Ah, é? Qual que você vai tocar? Essa. Não, você já tocou. Não tocou essa aí, não? Oi, não vem enrolar eu, não, hein? O Hino de São Paulo você tocou a pedidos da Ana Maria Sartori, que quis homenagear o São Paulo. Acho que foi isso. Então, pode ser isso. Não pode ser outra coisa. Opa! Essa não é do meu tempo, não, Galo. Essa foi antes. Os Beatles e os Rolling Stones. Eu amava os Beatles e os Rolling Stones.
1: Era um garoto que, como eu, amava os Beatles e os Rolling
0: Os
1: Stones.
0: Beatles.
1: Girava o mundo.

Tá aí, Engenhos do Havaí, Galo. Galo, mas esse seu topete ficou torto agora. Ah, muito bonito, muito legal essa música, é muito legal, né? É? Essa música, na verdade, é dos Incríveis, né? Eu tive o prazer de conhecer os Incríveis, tive prazer, muitos anos atrás, não dá nem para contar, né? Foi lá em São Pedro, na Feira do Bordado de São Pedro, tinha uma festa, né? Antigamente o pessoal vendia mais bordado, acho que agora vende menos, né? Mas teve a festa lá e eu estava expondo alguns produtos, não que eu

Que tempão. Ah, que foi, Galo? Por que você está me chamando a atenção toda hora, Galo? Eu não, não, não. Que discussão? No grupo? Não é possível. Ninguém briga no grupo. O que é? Ah, deixa eu ver, deixa eu olhar. Volta as mensagens, volta as mensagens. Eu não pedi o bom sucesso. Eu pergunto. Não entendi. Quem que tá falando? Ana Maria Sartório? Não, ela pediu sim o hino de São Paulo. Ela pediu. Ela perguntou se eu podia. Aí pode pedir o hino de São Paulo? Pode. Nem precisou pedir, eu toquei. Não, ela queria ouvir o hino de São Paulo. Eu acho que por dentro ela é São Paulina. Ela faz onda com o negócio do Corinthians para não magoar alguém. Né? Mas acho que no fundo, no fundo, ou é São Paulina, ou gostaria de torcer para São Paulo. Né? Porque admiro o São Paulo. Eu acho que é por isso que ela pediu o hino de São Paulo. Não achei estranho ela pedir o hino de São Paulo. Não achei, nem um pouquinho. Por isso eu toquei, né? O que é? Galo entendeu errado? Não, Galo não entende errado. Aí o Jorge aqui, o Jorge é corintiano também, né? É. Ele diz ser palmeirense, mas não tem, né? Não é. Não é, não é. Ixi, tá, virou corintiano. É isso, não, não tem problema trocar a camisa. A gente troca a camisa todo dia. Tem problema, né? Desde que seja para uma camisa mais bonita. Então, Jorge trocar do Palmeiras pelo Corinthians é horrível, né? Porque o Palmeiras está em primeiro lugar, tá errado. Tá trocando por uma camisa mais feia. Já os corintianos trocarem por uma camisa do São Paulo, tudo legal, legal. Eu sempre cabe mais um São Paulino no grupo, sempre cabe. Então pode virar São Paulino, viu, Ana? Né? E se pedir mais músicas do São Paulo, a gente toca também. Fica tranquila, tá? Não vai ficar sem a gente tocar música, não. Vambora, Galo, tá na hora de ir embora. Tem música minha aí para encerrar? Tem? Então vou embora. Agora são 12 horas e 59 minutinhos, chegando aí já 1 da tarde. Eu estou com fome e preciso ir embora. Tchau, Galo. Tchau, Galo. Tchau, Galo. Tchau, Minions. Tchau, Minions. Tchau, tchau, tchau, tchau. Vamos embora, encerrando com essa música do Gerson. Um sucesso. Tchau, gente. Tchau.

0: 13:03.
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5: Oi, turma! Estamos chegando com mais um Baú Sertanejo. Eita, coisa boa! A partir de agora tem Baú Sertanejo nessa segundona, abençoada pelo nosso Deus. Sejam bem-vindos e bem-vindas ao Baú Sertanejo de hoje. Obrigado pela tua companhia, você de qualquer parte da cidade, do Brasil e do mundo. Tá ligado com a gente e a gente tá ligado sempre em você. Aumenta o som, Baú Sertanejo já está no ar!

0: Isso é Baú Sertanejo, minha gente. Depois do intervalo, a gente volta com muito mais pra você. Não sai daí, não.
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2: 13 horas e 23 minutos.
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0: Muito bem, de volta com o Baú Sertanejo, aumenta o som.
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2: 13:39.
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0: Eita coisa boa, é sempre bom demais relembrar as grandes emoções da nossa vida. Baú Sertanejo está de volta.

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0: Eita coisa boa, Mauro Sertanejo, levando pra você os melhores de todos os tempos. Não sai da sintonia, já já tem mais pra você.
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2: 13 horas e 55 minutos.

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3: Mais uma super sequência de volta aqui, ó, pra você ouvir curtir no Baú Sertanejo.

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2: 14 horas e 14 minutos.
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0: 14h30.
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7: Muito boa tarde pra você, começando por aqui mais uma tarde mais que demais. Como que foi o seu finalzão de semana? Foi tudo certinho, tudo bacana? Muito prazer, eu sou o Johnny Silva. Hoje segunda-feira, início de semana, hoje 11 de maio de 2026, começando mais uma super programação aqui na sua rádio, aquela mistura de muita música boa, tudo isso a partir de agora, feito exclusivamente pra você. Vamos aproveitar muito bem a nossa tarde, uma ótima tarde pra você que tá no seu trabalho, tá em casa, tá dando rolê pela cidade aí e tá com o radinho ligado, tá com o aplicativo ligado. Muito obrigado pelo seu carinho e pela sua audiência. Tá chegando pra cantar pra gente o Vini, o Edu, o Pedro e também o Dário. Estou falando aí, ó, do Traia Véia. Vem com a gente, é o Tarde Mais Que Demais.

É você curtindo a super playlist aqui na nossa rádio. Tá aí o Trital, que passou por aqui também, o Luan Santana, com a participação do Luan Pereira. Tá chegando por aqui a Manu com o Guilherme Benuto. É a nossa tarde mais que demais.

0: gratidão!
1: E Guilherme Benu! Obrigado, gente.
2: Obrigado, gente. Que
3: senhoras
2: coisa linda.
3: Senhoras e senhores, uma salva de palmas para Guilherme Benuto.
0: Muito obrigado.
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0: Agora uma canção que vocês conhecem muito bem. Uma canção do nosso último disco, Nossa Missão.
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0: você curtindo a nossa rádio, trazendo sempre muito entretenimento pra você, notícias, é tudo de bom aqui, né? Tá aí a mineirinha Paula Fernandes, Paixão de Mulher, você curtiu aqui também Nath Roots? Vou para um breve break intervalo comercial, mas já já tem mais pra você.
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2: 14 horas e 55 minutos.
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2: Já estamos por aqui, a nossa tarde mais que demais. Tá aí o Léo Magalhães com a participação do Wesley Safadão para brilhantar aqui a nossa tarde de segunda-feira. Vamos juntos!

você curtindo a tarde mais que demais aqui nesta segunda, início de semana. Tá aí a galera da Sola da Bota, galera que já fez muitos calçados aí em Franca, São Paulo. Estou falando do Rio Negro e Solimões, com a participação do João Pedro e Cristiano aqui na nossa tarde. Sempre é muito bom ter você aqui. Segue participando com a gente, tá? Pelo nosso WhatsApp e também pelas nossas redes sociais. Chegando por aqui, o Manuel Turismo.

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0: no toque do... Você ouvindo aí mais uma do Boteco Raiz. Estou falando da Lauana Prado, Um Sonhador, uma super regravação aí, antes gravada por Leandro e Leonardo, né? Na década de 90, quem lembra disso? Passou por aqui o Danilo e o Davi, apaga, apaga, apaga. Vou para um breve break, mas já já tem muito mais pra você, ó. Sai daí não, tá? Porque tem muita coisa boa pra rolar por aqui.
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2: 15 horas e 19 minutos.
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0: Ô, segundona gostosa, tá aí o Kaique e o Felipe com a participação do Murilo Ruf aqui na nossa tarde.

satisfação imensa ter você aqui na nossa programação, na nossa Tarde Mais Que É Demais. Matheus e Cauã aqui na nossa programação. Passou por aqui também o Thiago Quilis. É isso aí, na nossa Tarde Mais Que É Demais. Tá chegando aquele pagodinho gostoso com Ferrugem e com Menos é Mais. Aumenta o som aí, vamos curtir. Olha o que...

0: Alegria total aqui na nossa tarde de segunda-feira, início de semana. Israel e Rodolfo arrumam um bom. Passou por aqui também o Zezé de Camargo e Luciano. Já já eu volto.
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2: 15 horas e 46 minutos.
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0: Seja muito bem-vindo à melhor rádio do Brasil, Mulher Segura, chegando por aqui, Luan Santana, na nossa tarde. Segura.

aí a galerinha que veio lá do Tocantins, estou falando do Henrique Juliano, Traumatizei aqui na nossa tarde. Como é bom, né? Você aqui relembra também, passou o Kid de Abelha, que maravilha, nesta tarde maravilhosa de segunda-feira. Vamos juntos! Tá chegando por aqui dois pipocos de sucesso. Estou falando da Lauana Prado com Simone Mendes aqui na nossa tarde.

0: É você curtindo aquele pagode delicioso, aquele pagode gostoso nesse início de semana, pra gente dar aquele up aí no que você está fazendo aí nesta tarde maravilhosa. É o Suel com a participação do Menos é Mais, aqui na nossa rádio. Gente, a nossa tarde mais que demais tá ficando por aqui, mas voltaremos amanhã na terça-feira com muito mais pra você, tá bom? Não saia da sintonia porque tá chegando uma atração especial aqui, feita pra você aqui na nossa rádio. Obrigado pelo seu carinho, pela sua audiência e até amanhã, se Deus quiser. Tchau, tchau!
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0: 16h23.
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4: Olá, e aí pessoal, beleza? Segunda-feira, graças a Deus, juntos aqui estamos para mais uma edição do Melhor do Sertanejo Universitário, para você curtir a partir de agora junto com a gente, 2 horas do melhor da arena, do baladão, com muito sucesso e muito sertanejo bom no seu dial. Eu sou o Jonatas Gonçalves, estamos chegando. Com a melhor sequência sertaneja.
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0: 16h30.
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4: Olá, e aí pessoal, beleza? Segunda-feira, graças a Deus, juntos aqui estamos para mais uma edição do Melhor do Sertanejo Universitário, para você curtir a partir de agora junto com a gente, 2 horas do melhor da arena, do baladão, com muito sucesso e muito sertanejo bom no seu daio. Eu sou o Jonatas Gonçalves, estamos chegando. Com a melhor sequência sertaneja.
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2: 16 horas e 50 minutos.
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2: 17 horas e 10 minutos.
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0: Uma salva de palmas pra Yasmin Santos.
1: Yasmin Santos!
2: Yasmin Maria!
0: Muito bom, Yasmin.
1: Que energia linda!
0: Obrigado, meu amor, que Deus te abençoe.
2: Obrigado pelo convite, tá?
1: A gente que agradece.
2: Realização
1: que Deus abençoe
2: de um grande
1: muito.
2: Sonho estar aqui com vocês.
1: Obrigado por ter vindo a brilhantar essa noite com a gente.
2: Deus abençoe muito, muito, muito.
1: Amém. Tamo Amém. Junto. Conta com a gente sempre. Faz muito barulho pra Yasmin Santos, por
2: muito
1: favor,
2: obrigado,
1: gente!
2: São Paulo!
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2: 17 horas e 28 minutos.
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1: 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Tem os lançamentos para você ficar por dentro das novidades e tem também o que foi sucesso em evidência ainda rolando por aqui no programa Arena Sertaneja.
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2: 17 horas e 47 minutos.
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0: 17:57.
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3: 18 horas, em ponto.
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4: Olá, minha gente, tudo certo por aí? Tudo tranquilo? Graças a Deus, aqui tá tudo ótimo, viu? É, se melhorar vira festa, rapaz. Eu sou o Kleber Salles, hoje é segunda-feira, 11 de maio de 2026. A partir de agora a gente vai carcar os modão chonado, viu, rapaz? As modas sertanejas de primeira aqui no nosso Onda Sertaneja, para você que tá em casa, tá descansando, tá aí curtindo a programação, ou você que tá trabalhando, vai trabalhar logo mais, né? Muito obrigado pelo

carinho da sua audiência aqui no nosso programa, viu? Nosso Onda Sertaneja que tá começando a partir de agora, viu? Vamos juntos, vamos com moda bonita, começando aqui, né? É, deixa eu ver com o que nós vamos começar aqui o programa de hoje. Aqui, ó, do Duca e Dalvan, Meus Pedaços. É a minha primeirinha de hoje aqui no nosso Onda Sertaneja. Ótima semana, viu? Ótima segundona! Aô!

Zico e Zeca, o engano do carteiro, aqui no nosso Onda Sertaneja. Olha só, minha gente, outro dia alguém comentou o seguinte: eu achei que não ia conseguir passar por aquilo. Sabe o mais interessante? Passou. É, mesmo com medo, mesmo sem saber como, mesmo achando que não tinha forças. A gente é mais forte do que imagina, sabia? Principalmente quando não tem escolha além de seguir. Quantas vezes você já achou que não daria conta, né? E deu. Quantas vezes você pensou em parar e continuou? A força não aparece antes, ela surge no caminho. E é assim que você descobre que pode ir muito mais longe do que acreditava. Vamos juntos, é o nosso Onda Sertaneja, a nossa reflexão para você. Tem mais modona chegando, hein? Tião Carreiro e Pardinho.

0: Jads e Jadson, aqui no nosso Onda Sertaneja, rapaz, terra de violeiro, fechando mais um bloco, mais uma sequência bonita no seu rádio. Teve Velho Cuiabá, né, que mais teve Tião Carreiro também passando por aqui, né, Tião Carreiro e Pardinho com Amor e Saudade. Daqui a pouquinho a gente volta, muito mais músicas já já, depois do intervalo aqui no nosso Onda Sertaneja, hein? Continue aqui com a gente.
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2: 18 horas e 25 minutos.
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2: 18 horas e 27 minutos.
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0: É, já é o segundo bloco aqui do nosso Onda Sertaneja, dessa segundona. Muito prazer e muito obrigado por estar fazendo companhia pra você. Quero agradecer a oportunidade de estar aí com você, né? No seu rádio, tocando as melhores músicas, debulhando aqui as melhores pra você. Tião Carreiro e Pardinho vão cantar agora, hein? Vamos chegar agora, né, com a música O Paixão, no nosso Onda Sertaneja. Bora curtir então, que a moda é chonada. É uma das minhas preferidas aí do Tião Carreiro e Pardinho, viu? Ei, trem!

0: Jean Fagundes e Altair aqui no nosso Onda Sertaneja. Disco Voador, já chegou o Disco Voador, rapaz. Ai, ah, a Edgar de Souza com o Tropeiro passou por aqui também. E o André Andrade com Passado de um Boiadeiro, né? Vamos seguindo em frente as melhores modas sertanejas. Você vai curtindo, vai acompanhando com a gente aqui, hein? Forte abraço para toda a galera curtindo o nosso Onda Sertaneja. Agora tem a Roberta Miranda e o Gustavo Mioto, né? Com Vá Com Deus. Versão moderna desse classicaço da música sertaneja.
1: Roberta Miranda e Gustavo Mioto. Obrigada, meu amor. Simbora.

0: Aí o trio gaúcho percorrendo São Paulo no nosso Onda Sertaneja, finalizando mais uma sequência, mais um bloco para você, sintonizado aqui na rádio que toca só as melhores músicas no seu rádio, hein? Continue ligado com a gente. O Onda Sertaneja volta daqui a pouco, hein? Depois do intervalo, vamos abrindo a segunda hora do programa de hoje, que tá, ó, supimpa, rapaz. Tá um show, viu?
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2: 18 horas e 55 minutos.
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0: É, só os modão cabeceira, viu? Os modão chonado pra você que tá aí ligadinho com a gente. Um abraço pra todos os sertanejos ouvindo o nosso Onda Sertaneja. Você que é de Minas, você que é de... Você que é da Paraíba, né? Curtindo a gente. Pessoal do sul do Brasil, do Paraná, de Santa Catarina. Grande abraço. Um abraço pros nossos amigos do Tocantins. Pessoal do norte, nordeste, né? Também ligadinho aqui no nosso Onda

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1: Em 1951 mesmo, gravamos a música que naquela época foram vendidas 2,5 milhões de cópias.

Lourenço e Lorival com a velha porteira no nosso Onda Sertaneja. Teve Cascatinha em Ana, sempre lembro do meu saudoso amigo Zé Luiz, né? Que gosta muito do Cascatinha em Ana. A gente ouviu aí a música Índia e agora tem Rogério e Regiane com Estrago na Cama no nosso Onda Sertaneja, rapaz. Hein? Inteirinha, vem chegando aí pra você, vamos lá, vamos curtir a moda.

0: João Paulo e Daniel, a loira do carro branco, rapaz. A mulher levou o carro do homem, hein? Que coisa, rapaz. Acho que ele tá até hoje procurando esse carrinho, viu? Ai, fechando aqui o nosso Onda Sertaneja. Daqui a pouco a gente tá de volta com mais músicas nesta segundona. É a semana começando com música boa, moda chonada sertaneja por aqui.
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2: 19:22.
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2: 19:25.
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0: É isso aí, é o nosso Onda Sertaneja, no clima desta segunda-feira maravilhosa. Semana só no começo, né, gente? Você sempre aqui na melhor estação de rádio. Pra gente dar seguimento aqui ao nosso Onda Sertaneja, tem César e Paulinho daqui a pouquinho, né? César e Paulinho com Beijinho Doce, Zé do Rancho e Zé do Pinho. E o Zé Carreiro e Carreirinho com Duas Cartas. Abre aqui a última sequência do nosso Onda Sertaneja de hoje.

0: Alan e Aladim com Me Deixe Entrar na Sua Vida. Ê, moda bonita, tem mais uma que você curte aqui no nosso Onda Sertaneja. E tem mais, hein? Tem mais aqui no nosso Onda Sertaneja. Pois é, você que tá aí ligadinho, aumenta o som, porque essa aqui é boa, hein, rapaz? Do Nico e Tinoco. Essa moda é clássica, né? É o Chico Mineiro. Mais uma história emocionante aí da música sertaneja pra você.
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0: Aí, fechando nosso Onda Sertaneja de hoje com Taviano e Tavares, Velho Pouso de Boiada. Gente, acabou o nosso programa, mas a gente volta amanhã com muito mais moda, muito mais música sertaneja chonada sem quantia para você que sintoniza a melhor rádio. Combinado? Grande abraço para você e amanhã a gente se fala novamente, hein? Tchau, tchau! Tchau, obrigado!
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0: 19h56.
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0: Dezenove horas e 58 minutos.
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1: Horas em ponto.
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1: Horas e 4 minutos.
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2: Horas e 7 minutos.
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2: Horas e 13 minutos.
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2: Horas e 14 minutos.
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2: Horas e 17 minutos.
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2: Horas e 18 minutos.
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2: 20h19.
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2: Vinte horas e 21 minutos.
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2: Vinte horas e 22 minutos.
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1: 20 horas e 22 minutos. 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
2: Vinte 20h24.
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2: Horas e 31 minutos.
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2: Horas e 37 minutos.
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2: Horas e 38 minutos.
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2: Horas e 41 minutos.
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2: Horas e 42 minutos.
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2: Horas e 44 minutos.
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2: Vinte horas e 45 minutos.
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2: Vinte horas e 46 minutos.
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2: Vinte horas e 49 minutos.
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1: Horas e 53 minutos.
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1: Horas 55 minutos.
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1: 20 horas e 59 minutos.
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